0: segunda-feira, o navio sonda da empresa. A embarcação está localizada em região de águas profundas no litoral do Amapá. De acordo com a presidente da Petrobras, Magda Chambriard, o poço começou a ser perfurado em outubro do ano passado e em mais alguns dias deve ter o trabalho de avaliação concluído.
1: Nós descobrimos óleo, né, no poço morfo, mas que até agora confirmou todas as nossas expectativas de um potencial relevante de petróleo na margem equatorial, mais especificamente no litoral do estado do Amapá. Esse poço vai acabar nos próximos, talvez, 15, 20 dias, né? Vamos ver quando é que ele acaba. Logo a seguir, nós temos que delimitar essa descoberta, ou seja, a gente tem que saber quanto é que de petróleo tem de fato nessa área, né?
0: Na semana passada, a Petrobras já havia confirmado a presença de hidrocarbonetos na região. Os hidrocarbonetos são compostos orgânicos formados exclusivamente por átomos de carbono e hidrogênio, e onde são encontrados indicam presença de petróleo e gás natural. Com a exploração de novos poços, a Petrobras pretende garantir segurança energética para o futuro, como destaca o ministro de Minas e Energia, Alexandre Silveira.
2: Que a gente possa se orgulhar de ter sim, 90% da nossa energia elétrica limpa e renovável e 50% da matriz geral. E, portanto, nenhum brasileiro em sã consciência pode abrir mão da sua soberania e das suas riquezas naturais para poder combater miséria, combater fome, fazer desenvolvimento.
0: O poço onde a Petrobras encontrou petróleo está localizado a cerca de 175 quilômetros da costa do Amapá, a uma profundidade de quase 2.900 metros. De acordo com a Petrobras, atualmente cerca de 80% do petróleo extraído no Brasil vem do pré-sal. Essa exploração deve chegar ao pico até 2035, indicando a necessidade de outras fontes de combustível fóssil. Reportagem Luana Karen.
3: Deve ser o ensino de arte nas escolas. O Ministério da Educação homologou diretrizes para o ensino do componente curricular na rede de educação básica.
4: O documento estabelece que o ensino deve ser organizado em quatro eixos: artes visuais, dança, música e teatro.
3: O anúncio dessas diretrizes ocorreu hoje. A repórter Thaís Antônio acompanhou tudo e traz os detalhes ao vivo pra gente aqui no estúdio. Boa noite, Thaís.
5: Boa noite, Mariana. Boa noite, Luciano e ouvintes da Voz do Brasil. De acordo com as novas diretrizes, o ensino de arte nas escolas deve aproximar os estudantes das diferentes formas de fazer e vivenciar a disciplina. E para isso ser feito, a arte deve ser dividida em quatro componentes curriculares: artes visuais, dança, música e teatro. O texto complementa a Base Nacional Comum Curricular, que estabelece os conhecimentos, competências e habilidades esperados dos estudantes ao longo da educação básica. Com isso, as escolas passam a ensinar conteúdos, métodos e processos de criação em arte como prática educativa e não apenas como atividade secundária ou recreativa. Outro destaque é a aproximação entre professores, artistas e mestres e mestras das culturas populares. A resolução reconhece a importância de incluir esses saberes no processo educativo por meio de um trabalho colaborativo com professores de artes visuais, dança, música e teatro, como explica o ministro da Educação, Leonardo Barchini.
6: Primeiro, a gente fortalece as quatro linguagens separadamente, elas obviamente atuam em conjunto, mas a gente fortalece cada uma das quatro linguagens: as artes visuais, a música, a dança e o teatro. E a gente reconhece que na formação de professores com essas diretrizes, também precisaremos ter habilitação em cada uma dessas especificidades, dessas quatro linguagens, teremos que ter formação específica. Então, isso eleva o ensino das artes a outro nível.
5: A resolução também define orientações para a organização do currículo, a distribuição dos professores, a estrutura física e pedagógica das escolas e os processos de avaliação. Todas essas medidas devem considerar princípios como equidade, acessibilidade, inclusão e justiça social. Mariana e Luciana, com vocês.
4: Obrigado pelas informações, Thaís Antônio.
3: A malária é caracterizada por febres altas, calafrios, tremores, dores de cabeça, podendo estar associada também a vômitos e náuseas.
4: Causada principalmente pela picada de mosquitos infectados, a maior parte de casos da doença estão no norte do país.
3: Mas, no ano passado, caiu o número de infectados pela malária, bem como de óbitos em função da doença.
7: A malária contaminou cerca de 118 mil pessoas no ano passado, 15% a menos do que em 2024. Os resultados foram apresentados nesta segunda-feira, durante um congresso da Sociedade Brasileira de Medicina Tropical. O número de mortes em função da doença também caiu, especialmente na região amazônica, que concentra o maior número de casos, como disse o ministro da Saúde, Alexandre Padilha.
8: Em 2025, nós tivemos uma redução de mais de 50% dos óbitos por malária, mais de 40% de redução de malária em terra indígena, mais de 40% de malária em áreas de assentamento rural, assentamentos na região amazônica brasileira, que é nas duas regiões com maior incidência de casos de malária, e tivemos o menor número de internações por malária.
7: Em menor escala, a infecção pode ocorrer devido à transfusão sanguínea, compartilhamento de agulhas contaminadas ou da gestante para o bebê, mas o principal modo de transmissão é pela picada de fêmeas infectadas do mosquito Anopheles, também conhecido como carapanã ou mosquito prego. De acordo com o presidente da Sociedade Brasileira de Medicina Tropical, Gustavo Romero.
9: Por isso, a gente tem, às vezes, muita dificuldade, né, de definir exatamente aquela população que efetivamente está em risco, né? Os mosquitos se mexem, né? E os mosquitos crescem com as variações climáticas, que é outro detalhe importante que a gente deve levar em consideração. E, muito frequentemente, populações que estão mais vulneráveis estão mais expostas à picada desses mosquitos. E por isso que a malária se transmite com tanta eficiência, né?
7: Se diagnosticada a tempo, a malária tem cura e o tratamento é eficaz. Após a confirmação da doença, o paciente recebe o tratamento gratuitamente em unidades do Sistema Único de Saúde, inclusive a tafenoquina, medicamento que previne novas manifestações da malária. Por ser administrado em dose única, ele impede que o paciente abandone o tratamento, como explica o infectologista Marcos Lacerda.
10: Comparando com as medicações que são tradicionalmente usadas para malária, que vão de 7 a 14 dias, resulta num benefício muito grande para o paciente. É que as pessoas se tratam enquanto tem febre, geralmente 2, 3 dias, depois ela para de usar a medicação. E isso, então, faz com que as recaídas aconteçam. Praticamente metade dos casos que estão registrados hoje no Brasil são de recaídas. Então, uma medicação que iniba a recaída é uma medicação altamente estratégica no controle da malária no país.
7: O medicamento está disponível tanto para pacientes maiores de 16 anos e com mais de 35 quilos, quanto para crianças a partir de 2 anos e com peso mínimo de 10 quilos. Reportagem Graziele Bezerra.
4: Entre junho e julho, foram confirmados 21 casos de sarampo no estado de São Paulo.
3: Neste fim de semana, o ministro da Saúde, Alexandre Padilha, esteve no estado, em Grajaú, acompanhando a vacinação contra a doença.
4: E comentou que o reforço na imunização visa prevenir a circulação e a transmissão do sarampo.
11: Em 2026, nós já temos aqui na cidade de São Paulo cerca de 20 casos também com relação de importados. São cepas que circularam nos Estados Unidos e no Canadá. E esse esforço é para manter esse bloqueio, para não permitir que aconteça em São Paulo em 2026, o que aconteceu em 2019, quando começou um surto assim e se propagou para ter 20 mil casos de sarampo em 2019. Naquele momento, o Brasil perdeu o certificado de livre do sarampo. Reconquistamos o certificado em 2024 e queremos manter São Paulo, o estado de São Paulo e o Brasil livre do sarampo.
3: Para crianças de 6 a 11 meses, a dose aplicada durante a estratégia é considerada dose zero e não substitui as doses previstas no calendário nacional de vacinação aos 12 e aos 15 meses.
4: Para as demais idades, os profissionais de saúde verificam a necessidade de vacinação de acordo com a faixa etária e a situação vacinal de cada pessoa.
3: A cada hora, mais de 1.000 vidas são perdidas devido às doenças cardiovasculares em todo o mundo, segundo a Organização Mundial de Saúde.
4: Estima-se que cerca de 18 milhões de pessoas morrem anualmente em decorrência de condições que afetam o sistema circulatório.
3: De acordo com a Sociedade Brasileira de Cardiologia, o Brasil ocupa o nono lugar em número de mortes cardíacas.
4: E hoje, 17 de agosto, marca o início da Semana da Saúde Vascular, que promove conscientização, prevenção e diagnóstico precoce.
12: Seu Manuel Arruda da Silva tem 80 anos. Quando precisou ser atendido para tratar de um ferimento, descobriu um grave comprometimento na circulação. Uma cirurgia vascular conseguiu inicialmente melhorar o fluxo de sangue, mas a amputação da perna direita acabou sendo inevitável. Hoje, 8 meses depois, seu Manuel agradece pela vida.
13: Eu estou aqui ainda, estou aí. Contando a história.
12: Histórias como a de seu Manuel Arruda ajudam a explicar por que as doenças que comprometem a circulação continuam sendo um importante problema de saúde pública. Elas estão entre as principais causas de morte no país. Muitas dessas condições se desenvolvem de forma silenciosa. Por isso, a prevenção e o diagnóstico precoce são fundamentais para reduzir complicações e salvar vidas. O cirurgião vascular do Hospital Universitário de Brasília, Paulo Saad, alerta para hábitos e cuidados que podem prevenir doenças vasculares.
14: Controlar a glicemia, controlar a pressão, controlar as gorduras no sangue e cessar o tabagismo.
12: O aposentado Humberto dos Santos, de 62 anos, sofreu um infarto em 2022. Após o episódio, teve um AVC que comprometeu a fala e os movimentos. Desde então, faz tratamento no Hospital Universitário de Brasília. O filho, Leandro dos Santos, que o acompanha no tratamento, fala sobre um vício que colaborou para agravar o quadro de doenças cardiovasculares de seu Humberto.
15: Ele sempre foi fumante, né?
16: E aí vocês acham que a causa principal foi essa?
15: Creio que seja, né? Cigarro.
12: O especialista Paulo Saad fala sobre alguns sinais que indicam que é hora de procurar um médico.
14: Um paciente que caminha uma curta distância e já começa a ter dor, aquele paciente que faz o esforço e tem dor no peito. Então esses sinais significam que o músculo que está trabalhando, se você tem uma obstrução da circulação, esse oxigênio não chega na quantidade necessária, esses pacientes precisam procurar ajuda urgentemente.
12: A informação é uma aliada dos pacientes na hora de reconhecer sintomas precoces, procurar atendimento no momento certo e adotar medidas que melhoram a qualidade de vida. Por isso, na semana de 17 de agosto, é comemorada a Semana da Saúde Vascular, período dedicado à conscientização sobre doenças que afetam o sistema circulatório. Reportagem Luciana Colares de Holanda.
4: Hoje também é Dia do Patrimônio.
3: A data foi criada para marcar a importância de preservar a arte, a cultura e a história que estão por trás de tantas tradições brasileiras.
4: O patrimônio pode ser material, como conjuntos de casarões históricos ou determinados prédios e igrejas, ou imaterial, quando está ligado a festas tradicionais, por exemplo.
3: Hoje, mais cedo, eu conversei com o presidente do Instituto do Patrimônio Histórico e Artístico Nacional, Davidson Guzmão, sobre a preservação e a conservação dessa memória coletiva. Acompanhe. Presidente Davidson Guzmão, bem-vindo à Voz do Brasil para a gente falar de história, cultura, nesse Dia do Patrimônio, né? Eu queria que o senhor começasse, então, explicando por que que a gente precisa de um dia para marcar esse tema e quais são as provocações que essa data faz.
17: Mariana, primeiro quero dizer que é um prazer estar aqui para a gente falar de algo que é tão importante para o reconhecimento da diversidade cultural brasileira, que é o patrimônio cultural. Uma das nossas principais atribuições e competências é a ampla divulgação e promoção do patrimônio cultural, exatamente para que essa diversidade seja reconhecida, não só pelo Estado, mas que ela seja reconhecida e percebida também pela sociedade. E é por isso que a gente tem um dia dedicado ao patrimônio cultural, o dia 17 de agosto, que é um dia que foi escolhido em razão do nascimento, a data de aniversário de Rodrigo Melo Franco de Andrade, que foi o primeiro presidente do IPHAN e que ficou 30 anos ao longo, ficou 30 anos fazendo a gestão do IPHAN e que foi a pessoa que inaugurou um sistema de proteção de patrimônio cultural no Brasil. Então, esse a justificativa, vamos dizer assim, é por causa, né, do nascimento de Rodrigo Melo Franco, que a gente tem o dia 17 de agosto escolhido, mas é sobretudo por conta da importância do patrimônio na vida das pessoas no dia a dia.
3: Agora, as celebrações vão se prolongar ao longo de todo esse mês. Qual é o tema desse ano e o que está previsto na programação?
17: Esse ano o tema é patrimônio criativo, inclusão produtiva, trabalho e renda. Exatamente para marcar uma dimensão do patrimônio cultural, que é a dimensão da cidadania e da produção de renda, da possibilidade de trabalho e renda para pessoas que vivem do patrimônio cultural.

0: tanto, afere renda, né? Afere renda para aquelas paneleiras. Então, esse é um exemplo importante, mas a gente tem vários outros, né, de pessoas, de detentores que vivem diretamente do patrimônio cultural, de centros históricos que são dinamizados a partir do patrimônio que é reconhecido, desse centro histórico que é reconhecido em algumas das nossas cidades no país.
1: E aí a gente tem uma programação prevista, as pessoas podem checar essa programação onde, como é que funciona?
0: Isso, a gente tem uma programação em todos os estados do Brasil, nós teremos atividades, essa programação ela está disponível no portal do IPHAN, www.ipham.gov.br. Quem quiser acessar e ver o que vai estar acontecendo no seu estado, pode acessar a programação lá no portal do IPHAN na internet.
1: Lembrando aqui que IPHAN se escreve com PH, né?
0: Exato.
1: Que é Instituto do Patrimônio Histórico e Cultural. Presidente, no próximo ano também vamos ter outra celebração importante, que são os 90 anos do IPHAN, né? Quais são os principais desafios que ainda permanecem em relação à preservação do patrimônio?
0: Isso, ano que vem o IPHAN completa 90 anos e nós estamos aí pensando numa série de atividades e programação que deve ocorrer ao longo do ano todo. Em termos de desafios, a gente tem vários desafios, porque o patrimônio cultural ele se relaciona com o dia a dia das pessoas, com o dia a dia das cidades. E aí eu posso aqui, acho que nomear dois. Um que está na ordem do dia e que a gente tem discutido muito é no que a gestão do patrimônio se relaciona, por exemplo, com as mudanças climáticas, né? Então, o aumento da intensidade de chuvas, das temperaturas, como que isso se relaciona com o patrimônio cultural na gestão dos centros históricos, que cuidados nós devemos ter e como nós devemos pensar ações de prevenção, adaptação e mitigação a essas mudanças climáticas. Esse é um desafio que está na nossa ordem do dia e que nós estamos pensando como tratar desse enfrentamento às mudanças climáticas no âmbito da gestão do patrimônio cultural. Um outro desafio é aquele que, na verdade, é um desafio e é, ao mesmo tempo, diretriz para a gestão do patrimônio cultural, que é a gestão compartilhada. Então, a articulação com estados e municípios, a articulação com a sociedade civil organizada para a gestão do patrimônio, para que essa gestão, ela, de fato, ela seja compartilhada entre os órgãos de poder público e a sociedade.
1: Pois é, e é importante que a sociedade mesmo se envolva, né, presidente, nesse tema, cobre a preservação do patrimônio na sua cidade, no seu estado. Como que é possível fazer isso?
0: Bom, hoje a gente tem a participação social como um princípio que atravessa a maioria das políticas públicas no Brasil.
1: Inclusive... preservação do patrimônio na sua cidade, no seu estado. Como que é possível fazer isso?
0: Bom, hoje a gente tem... a participação social como um princípio que atravessa a maioria das políticas públicas no Brasil, inclusive a de patrimônio cultural. Então, hoje, a sociedade, as pessoas podem procurar os órgãos de patrimônio de sua cidade, do seu estado, podem procurar o IPHAN tem representação, tem superintendências em todos os estados e podem procurar também as instâncias de controle social que trabalham com patrimônio cultural, os conselhos de cultura e, em alguns casos, os próprios conselhos de patrimônio que existem nos municípios e nos estados.
1: Lembrando, né, presidente, que até para deixar um pouco mais palpável para as pessoas, quando a gente fala de patrimônio, a gente está falando tanto daquele casarão histórico, aquele prédio antigo, aquela igrejinha, mas também do fazer cultural muito típico. Tudo isso é dever nosso, como sociedade, ajudar a preservar, né? O senhor mencionou aí as paneleiras, por exemplo. Tudo isso é patrimônio e é dever da sociedade proteger, né?
0: Exato. É tudo isso e muito mais. Na verdade, a gente faz uma divisão entre patrimônio material e imaterial. Mas quando a gente está falando de patrimônio, a gente está falando de valor, na verdade, sobretudo, né? Então, é importante a gente entender que o patrimônio material, as edificações, as obras de arte, elas são reconhecidas e entendidas como integrantes da nossa identidade, como elementos que ajudam a compreender a nossa história, as várias memórias e identidades que existem no país, porque são atribuídos valores a essas coisas. Da mesma maneira, as várias celebrações, os conhecimentos tradicionais, os fazeres, os saberes, né? Lugares que são importantes, né? Para a compreensão das memórias dos vários grupos formadores da sociedade brasileira, para usar o termo da Constituição, também são importantes. É o chamado patrimônio imaterial.
1: É isso aí.

0: E nós conversamos com Davidson Guzmão, presidente do Instituto do Patrimônio Histórico e Artístico Nacional. Falei errado mais cedo. Instituto do Patrimônio Histórico e Artístico Nacional. Muito obrigada, presidente, pela sua entrevista aqui à Voz do Brasil.
1: Obrigado, Mariana. A gente está à disposição da Voz do Brasil e de todos os brasileiros para conversar sobre o patrimônio. Essa é a nossa função, nosso métier e é, sobretudo, a nossa alegria.
2: Concursos federais têm novas nomeações e convocações.
0: As medidas publicadas no Diário Oficial da União contemplam aprovados nas duas edições do Concurso Público Nacional Unificado e no Comando do Exército.
2: Todas as nomeações foram homologadas antes do início do período de defesa eleitoral.
0: Para o CPNU 2, estão autorizadas 69 nomeações de candidatos de nível superior. E para a primeira edição do CPNU, são 40 vagas de contratação temporária.
2: Quem está na lista de espera do primeiro concurso público unificado deve realizar uma nova manifestação de interesse entre os dias 24 de agosto e 4 de setembro pelo aplicativo SouGov ou pela versão web do serviço mediante login.
0: Quem não se manifestar no prazo será excluído do banco de candidatos aprovados em lista de espera de todos os cargos do CPNU 1, inclusive para fins de contratação temporária.
2: Abertas as inscrições para o selo Patrocinadores do Futuro 2026.
0: Uma iniciativa que pretende reconhecer a contribuição de empresas e entidades para a promoção, para a proteção previdenciária de seus trabalhadores e associados.
2: A participação é gratuita e voluntária.
0: As inscrições vão até 31 de agosto e são realizadas por formulário eletrônico disponível no site gov.br/previdência.
2: O regulamento completo e as orientações também estão disponíveis no portal do Ministério.
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2: Fique agora com as notícias do Poder Judiciário e do Congresso Nacional. Boa noite.
0: Uma boa noite, até amanhã.
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5: Poder Judiciário inicia a 33ª semana Justiça pela Paz em Casa.
6: Para a STJ, prisão em flagrante de mãe em estado diverso da morada dos filhos não impede concessão de regime domiciliar.
5: TSE inaugura o Centro de Divulgação das Eleições 2026, o CDE.
6: Boa noite, eu sou Arthur Filho.
5: E eu sou Walter Lima.
6: A partir de hoje até sexta-feira, 21 de agosto, o Poder Judiciário Brasileiro se mobiliza na 33ª semana Justiça pela Paz em Casa.
5: Coordenada pelo CNJ, em parceria com os Tribunais de Justiça estaduais, a iniciativa promove mutirões de julgamentos e audiências para dar rapidez aos processos de violência de gênero, além de realizar ações de conscientização em todo o país. Carolina Chaves.
7: A campanha é realizada 3 vezes ao ano, nos meses de março, agosto e novembro. O foco é fortalecer a política judiciária no combate à violência doméstica e familiar contra a mulher. Segundo o presidente do STF e do CNJ, ministro Edson Fachin, esta semana, mais uma vez em todo o Brasil, os tribunais de justiça prepararam programações especiais.
8: Será o nosso esforço concentrado de julgamentos, de audiências e mutirões voltados à proteção de mulheres em situação de violência. Os números nos impactam. Os números mostram um judiciário que tem pressa.
7: Na última edição, realizada em março deste ano, foram proferidas mais de 16 mil sentenças, realizadas mais de 10 mil audiências e concedidas 11.648 medidas protetivas de urgência.
6: O fato de uma mãe ser presa em estado diferente de onde filhas menores residem não impede por si só a concessão da prisão domiciliar.
5: Essa conclusão é do STJ. Fátima Uchoa.
9: Durante viagem de ônibus interestadual, a mulher foi presa em flagrante e teve a prisão preventiva decretada após serem encontradas drogas na mochila dela. A defesa informou que a mulher era mãe de duas meninas menores de 12 anos e pediu a prisão domiciliar. O Tribunal de Justiça do Paraná negou o pedido porque as crianças já estavam com a avó em outro estado. Mas no voto que prevaleceu na sexta turma do STJ, o ministro Og Fernandes explicou que mesmo com a gravidade da acusação e a expressiva quantidade de droga apreendida nesse caso, essas circunstâncias isoladamente não impedem o regime domiciliar.
6: O Tribunal Superior Eleitoral inaugurou hoje o Centro de Divulgação das Eleições 2026, o CDE.
5: O espaço instalado no TSE em Brasília foi preparado para atender aos profissionais de imprensa envolvidos na cobertura das eleições de outubro deste ano. Rimac Souto.
10: A inauguração foi feita pelo presidente do TSE, ministro Cássio Nunes Marques.
11: A ideia é que o Centro de Divulgação das Eleições seja mais do que um espaço de trabalho para os profissionais que acompanharão as eleições. O objetivo é que se torne um ambiente de diálogo aberto com a Justiça Eleitoral, em que a transparência e o acesso à informação não encontrem quaisquer obstáculos. O trabalho realizado por vocês, jornalistas, de dentro e de fora do país, é essencial para que a sociedade tenha acesso a informações corretas e contextualizadas sobre o processo eleitoral. Nunca é demais sublinhar que uma imprensa livre e participativa é sinônimo de democracia. A Justiça Eleitoral tem na imprensa uma aliada por compartilhar com ela a paixão pela democracia e pela informação de qualidade.
10: Ao inaugurar o CDE, o ministro também lançou a campanha Eleições 2026, Coisa de Pele.
6: Comissário de bordo demitido por se recusar a tomar a vacina contra a Covid-19 deve receber as verbas rescisórias.
5: O TST entendeu que ele tinha uma justificativa médica para não se vacinar. Simone Moura.
12: O comissário da Gol foi demitido por justa causa em novembro de 2021 durante a pandemia. Ele disse que não tomou a vacina porque tinha risco elevado de trombose. Inclusive, apresentou o laudo médico que indicava a contraindicação à vacinação. Mas a empresa alegou que o atestado não tinha respaldo científico. A justa causa foi mantida na primeira instância, mas o Tribunal Regional do Trabalho do Rio de Janeiro afastou a punição. No TST, ao analisar recurso da Gol, o entendimento é que a recusa à vacina pode, em tese, ser considerada ato de indisciplina ou insubordinação.
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6: A você, uma boa noite.
5: E até amanhã.
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13: Eu sou Paula Groba.
14: E eu sou Ricardo Nakaoka.
13: E estes são os destaques de hoje do Jornal do Senado, que começa agora.
14: Senado terá esforço concentrado e fim da escala 6x1 pode entrar na pauta.
13: Avança projeto que prevê biometria de recém-nascidos para evitar troca e tráfico de bebês.
14: Instalada comissão sobre MP que amplia crédito para motoristas.
13: Boa noite.
14: Boa noite.
13: Mesmo com as campanhas eleitorais em curso, o Senado vai manter a agenda de votações. O presidente do Senado, Davi Alcolumbre, convocou os parlamentares para um novo esforço concentrado de 31 de agosto a 4 de setembro.
14: Entre os temas que podem ser analisados está o fim da escala de trabalho 6x1. Os detalhes com a repórter Raíssa Abreu.
15: Os senadores e senadoras voltam a se reunir para votar temas prioritários na semana de 31 de agosto a 4 de setembro. O anúncio foi feito pelo presidente Davi Alcolumbre. Na pauta, o fim da escala de trabalho 6x1, a PEC da Segurança Pública e a criação da Política Nacional de Minerais Críticos e Estratégicos.
16: Então eu decidi, como presidente do Senado, que uma semana seria semipresencial e a outra semana de esforço concentrado presencial. Então eu queria que os gabinetes fossem avisados, as assessorias avisadas, para que no próximo esforço concentrado nós estejamos todos aqui presentes no plenário, se for possível, os 81 senadores.
15: Essa é a segunda data de esforço concentrado de votações do segundo semestre. Na primeira, de forma semipresencial, foram votados, por exemplo, o projeto que cria o Programa de Desenvolvimento da Indústria de Fertilizantes e uma medida provisória que socorreu vítimas de desastres naturais. Esforço concentrado é como se chamam as reuniões centralizadas em períodos curtos, na tentativa de votar projetos urgentes, apesar do período eleitoral, quando os parlamentares estão em campanha em seus estados. Esse ano, 2/3, ou 54 das vagas do Senado, estão em disputa. 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
13: A troca de bebês e o tráfico de crianças são riscos que podem ser evitados com mais segurança e identificação nas maternidades. Um projeto aprovado pela Comissão de Constituição e Justiça prevê a coleta de dados biométricos do recém-nascido logo após o parto.
14: A medida busca garantir a identificação segura do bebê e dar mais proteção às famílias. Os detalhes com o repórter Bruno Lourenço.
17: Pelo texto, o procedimento de identificação biométrica deverá registrar as impressões digitais da mãe e a dos pés do bebê. Essas informações constarão da declaração de nascido vivo. A relatora, senadora Roberta Scioli, do Republicanos de Roraima, defendeu a medida.
18: Exigência de vinculação individualizada e rastreável entre a identificação biométrica da mãe e do recém-nascido, destinada a assegurar a autenticidade, identificação e a integralidade das informações registradas.
17: A senadora doutora Eudócia, do PSDB de Alagoas, reforçou que a iniciativa aumenta a segurança do registro civil e previne a troca, o roubo, as adoções irregulares e o tráfico de bebês.
19: E aí nós iremos mudar a história dos nossos recém-nascidos para não terem o risco de serem trocados ou de ser confundido contra o bebê, enfim, de ter algum tipo de fraude.
17: A proposta passará por um turno suplementar de votação na CCJ antes de poder seguir diretamente para análise da Câmara dos Deputados.
13: O presidente da Comissão de Relações Exteriores defendeu um acordo para evitar uma escalada comercial com os Estados Unidos. Isso porque uma disputa comercial pode ter impactos diretos na economia e nas relações entre os dois países.
14: Diante do novo tarifaço americano, o governo brasileiro abriu um processo de reciprocidade e o Senado acompanha as negociações. O repórter Pedro Pincer tem mais informações.
20: O governo brasileiro anunciou a abertura formal do processo para avaliar se o tarifaço dos Estados Unidos contra exportações nacionais será respondido com base na Lei da Reciprocidade Econômica, que é um novo mecanismo da legislação brasileira para disputas comerciais. O Palácio do Planalto informou que o procedimento foi iniciado a partir do compartilhamento do pedido pela Secretaria Executiva da Câmara de Comércio Exterior com os demais integrantes do seu Comitê Executivo de Gestão. O consultor legislativo do Senado, Marcos Túlio Bezerra, lembrou que o Brasil pode pôr sobre a mesa pautas essenciais para os Estados Unidos, como direitos autorais que afetam as big techs e patentes de medicamentos.
21: Então, se com a ameaça das medidas, a possibilidade de adoção das contramedidas aqui pelo governo brasileiro, o governo já consiga ser bem sucedido em retomar a negociação, a gente já considera que a lei vai ter um sucesso.
20: Em nota, o presidente da Comissão de Relações Exteriores, senador Nelsinho Tradi, do PSD de Mato Grosso do Sul, afirmou receber com atenção à decisão do Poder Executivo. Para o senador, o Brasil precisa estar preparado para agir quando necessário, sem esquecer que as relações bilaterais com os Estados Unidos ocorrem há mais de 200 anos e que todas as possibilidades de entendimento devem ser buscadas antes de uma escalada comercial.
13: Para quem trabalha ao volante, o veículo é ferramenta de trabalho e fonte de renda. Mas, na hora de trocar o carro ou renovar a frota, o acesso ao crédito pode ser um obstáculo.
14: Para facilitar esse financiamento, o Congresso vai analisar uma medida provisória sobre o tema. A senadora Leila Barros foi eleita presidente da comissão mista, que vai examinar a proposta. A reportagem é de Marcela Cunha.
1: A senadora Leila Barros, do PDT do Distrito Federal, destacou que o texto foca em uma categoria que hoje reúne mais de 2 milhões de brasileiros, motoristas de aplicativo, taxistas, entregadores e motofrentistas. Esses trabalhadores dependem de seus veículos diariamente, mas esbarram na burocracia dos bancos, na hora de financiar um novo modelo. Ao assumir a presidência da comissão mista, a senadora Leila ressaltou que a falta de crédito acessível acaba penalizando quem mais trabalha.
2: Quem trabalha por aplicativo sabe como é difícil chegar ao sistema financeiro apresentando uma renda variável e conseguir crédito com juros e prazos razoáveis. Muitas vezes, o resultado é continuar trabalhando com um veículo antigo e compromete uma parcela cada vez maior da renda do trabalhador.
1: Para facilitar os financiamentos, a medida provisória prevê o uso de recursos do Fundo de Investimento em Infraestrutura Social e a criação de mecanismos de garantia pública. Além de gerar renda, a proposta foca em cidades sustentáveis, incentivando frotas de baixo carbono e pontos de recarga de baterias. A relatora será a deputada Amanda Gentil, do Progressistas do Maranhão.
4: Eleições 2026.
13: Em 2026, o eleitor vai às urnas para escolher quem vai representar seu estado ou Distrito Federal no Senado. Mas, afinal, o que faz um senador? Além de participar da criação e da revisão das leis, ele tem a missão de fiscalizar o governo federal e exercer atribuições exclusivas do Senado.
14: A reportagem de Yasmin Rodrigues explica como funciona esse trabalho e por que o Senado tem um papel central na democracia brasileira.
22: O Senado Federal é uma das duas casas do Congresso Nacional e representa os estados e o Distrito Federal. Senadores e deputados federais apresentam, discutem e votam propostas que podem virar leis. O Senado também tem o chamado papel revisor. Depois de aprovada em uma das casas, a proposta é analisada pela outra, que pode fazer mudanças antes da aprovação final. Para o presidente do Senado, Davi Alcolumbre, o trabalho dos parlamentares é uma responsabilidade de todos.
23: Isso não é uma missão de um homem, nem de uma mulher, nem da mesa diretora. Isso é a missão dos 81 senadores, de todos os partidos constituídos no Brasil, de 513 deputados federais e deputadas, porque só a união pode transformar verdadeiramente a vida das pessoas.
22: Senadores e deputados também têm a função de fiscalizar o Poder Executivo. Isso significa acompanhar as ações do governo federal, avaliar políticas públicas, analisar as contas da Presidência da República e criar CPIs. Mas o Senado tem atribuições que são exclusivas da Casa. Uma delas é aprovar as autoridades indicadas pelo presidente da República, como ministros dos tribunais superiores, o procurador-geral da República, diretores do Banco Central e embaixadores. Outra é autorizar operações de crédito da União, dos estados, do Distrito Federal e dos municípios. E, por fim, o Senado é responsável por julgar o presidente da República em um processo de impeachment, depois que a Câmara dos Deputados autoriza a abertura do processo.
14: Com trabalhos técnicos de Eliseu Caires, o Jornal do Senado fica por aqui. Acompanhe agora as notícias da Câmara dos Deputados. Boa noite.
13: Boa noite e até amanhã.
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12: Câmara aprova diretrizes para desenvolvimento do futebol feminino.
24: Deputados reduzem a carga tributária para resseguradoras nacionais.
12: Parlamentares regulamentam a profissão de conservador-restaurador.
24: Boa noite. Avança na Câmara a proposta que regulamenta a profissão de conservador-restaurador de bens culturais. A medida era uma demanda histórica da categoria, como informa a repórter Paula Bittar.
25: A Comissão de Constituição e Justiça da Câmara aprovou uma proposta que regulamenta o exercício das profissões de conservador-restaurador de bens culturais e de técnico em conservação-restauração de bens culturais. De acordo com o texto aprovado, poderá atuar como conservador-restaurador de bens culturais móveis e integrados quem tiver diploma de curso superior na área, reconhecido pelo Ministério da Educação ou expedido por instituição estrangeira e revalidado no Brasil, ou mestrado ou doutorado na área expedido por instituição brasileira reconhecida pelo Ministério da Educação ou por instituição estrangeira e revalidado no Brasil, desde que tenha elaborado dissertação ou tese em tecnologia da conservação e restauração de bens culturais móveis e integrados e comprove pelo menos 5 anos de atividades técnicas e científicas próprias do campo. Também poderão exercer a profissão aqueles com diploma de outros cursos superiores que exerçam atividades na área há pelo menos 5 anos até a data de publicação da lei e os que tenham concluído até a data de publicação da lei curso de especialização na área observada a carga horária mínima exigida pelo Ministério da Educação. Entre as atribuições do conservador restaurador de bens culturais móveis e integrados estão realizar procedimentos de conservação e restauração em bens culturais, ministrar aulas relacionadas ao tema, desenvolver e coordenar projetos e pesquisas científicas sobre o tema e elaborar laudos técnicos, orientar e supervisionar acondicionamentos e acompanhar o transporte de obras de valor histórico, artístico e cultural, como courier. Já para atuar como técnicos em conservação e restauração de bens culturais móveis e integrados, é preciso ter curso de educação profissional técnica de nível médio na área, no Brasil ou no exterior e revalidado no país, ou então atuar na atividade comprovadamente há mais de 5 anos e não possuir escolaridade técnica exigida até a data da publicação da lei. Entre as atribuições desse profissional estão realizar exame técnico do estado de conservação de bens culturais móveis e integrados e auxiliar em eventos como seminários e exposições sobre o tema. Entre os deveres e responsabilidades do conservador, restaurador e do técnico estão assumir apenas trabalhos que possam realizar com segurança dentro dos limites de sua formação, não utilizar produtos, materiais e procedimentos técnicos que ponham em risco a integridade do bem cultural e, na compensação de acidentes ou perdas, não encobrir ou modificar o que existe do original, de modo a não alterar suas características e condições físicas após o evento. A autora do projeto, deputada Fernanda Melchion, do PSOL do Rio Grande do Sul, considerou a aprovação uma vitória para os profissionais e para as universidades. Segundo ela, os profissionais pleiteiam essa legislação.
0: Eles tinham apresentado essa iniciativa com então o deputado Chico Alencar, que nesse ano não exerceu o mandato federal. E eu apresentei, portanto, esse projeto, que depois foi qualificado pelas contribuições das universidades que têm o curso, como é o caso da UFPEL, na Universidade Federal do Pará, eu tive conhecendo a formação e o trabalho, que contribui enormemente para a preservação de bens culturais, o nosso patrimônio, a valorização da carreira, o incentivo à formação técnica, se aproxima de padrões internacionais, né? De conservação e restauração.
25: A proposta considera bem cultural móvel o objeto de natureza artística, histórica, documental, científica e tecnológica. Isso abrange obras de arte, documentos, artefatos arqueológicos, etnográficos e de cultura popular e elementos paleontológicos de ciências naturais, científicos e tecnológicos, possíveis de serem deslocados ou transportados. Já o bem cultural integrado está vinculado à superfície construída de um bem imóvel ou da natureza. Isso inclui pinturas artísticas ou decorativas, retábulos, esculturas, ourivesaria, cerâmica, azulejaria, estuques, relevos, elementos decorativos e tecnologias que envolvam os elementos construtivos e os materiais de construção empregados nas vedações, revestimentos e acabamentos. A proposta que regulamenta o exercício das profissões de conservador, restaurador de bens culturais e de técnico em conservação, restauração de bens culturais, segue agora para o Senado, a menos que haja recurso para votação antes pelo plenário da Câmara. Da Rádio Câmara, de Brasília, Paula Bittar.
7: Educação.
8: Beto Preto, do PSD, exalta a expansão dos cursos de medicina nas universidades estaduais do Paraná. O deputado cita a criação do curso de medicina em Apucarana e o lançamento da graduação no campus da Unespar, em Paranavaí, além do curso de enfermagem em Paranaguá.
9: Na opinião de Beto Preto, a ampliação das vagas em cursos da área de saúde contribui para a formação de profissionais que atuarão no Sistema Único de Saúde. O parlamentar reforça que as graduações são gratuitas e oferecem oportunidades para estudantes da rede pública.
7: Saúde.
3: Paulo Soares, do Podemos de São Paulo, apresentou projeto que visa descentralizar e regionalizar os serviços do SUS, usando estruturas hospitalares atualmente desocupadas em cidades menores para ampliar atendimentos e reduzir mortes em filas de espera.
9: Paulo Soares cita a cidade de Bauru como exemplo, com a morte de 1.123 pacientes à espera de leitos nos últimos 5 anos. O congressista cobra mais atenção do governo federal às regiões interioranas, com a disponibilização de profissionais e equipamentos.
4: Previdência.
3: Rodrigo Hollenberg, do PSB do Distrito Federal, apresentou projeto que amplia o acesso ao benefício de prestação continuada. A proposta eleva para meio salário mínimo por pessoa o limite de renda familiar e permite descontar gastos com alimentação especial, medicamentos e terapias.
9: Rodrigo Hollenberg também defende a regulamentação da avaliação biopsicossocial. Ele sustenta que a medida é necessária para garantir o acesso efetivo das pessoas com deficiência aos benefícios previstos em lei.
3: Dani Cunha, do PL do Rio de Janeiro, defende projeto que permite a pais ou responsáveis por crianças e adolescentes com deficiência trabalhar sem perder o benefício de prestação continuada. Pela proposta da deputada, a remuneração de até 10 salários mínimos não entraria no cálculo da renda familiar.
9: Dani Cunha afirma que a regra atual desestimula o retorno ao mercado de trabalho, especialmente de mãe solo, já que qualquer aumento de renda pode resultar na perda do benefício da criança. Ela acrescenta que o texto também autoriza a dedução de despesas com o tratamento da deficiência.
4: Comissões.
3: Luiz Lima, do Novo, do Rio de Janeiro, destaca os resultados da CPMI do INSS na investigação de descontos indevidos em aposentadorias. De acordo com o deputado, a comissão ajudou a identificar operadores financeiros, servidores e entidades suspeitas de participação nas fraudes.
5: A gente teve a felicidade de mostrar para o Brasil, ser um facilitador até para a Polícia Federal e para o STF, das pessoas envolvidas. Servidores do próprio INSS, operadores financeiros, recebedores de propina, sindicatos de fachada. Então a gente tem mais de 20 pessoas hoje presas e percebeu o quanto o brasileiro dispõe de tempo e de inteligência para fraudar, para enganar.
9: Luiz Lima acrescenta que 3 entidades investigadas teriam desviado mais de 6 bilhões de reais de aposentados, com descontos mensais que chegavam a R$50. Na avaliação do deputado, a CPMI contribuiu para recuperar recursos e dificultar a repetição das fraudes.
4: Segurança Pública.
3: Bom Gás, do PT Gaúcho, defende a aprovação de projeto que criminaliza a misoginia, entendida como ódio ou discriminação contra mulheres por sua condição de gênero. O deputado pondera que esse tipo de conduta alimenta a violência e viola a dignidade das mulheres.
9: Bom Gás pede que a Câmara vote logo a proposta, já aprovada pelo Senado. O parlamentar rejeita a ideia de que o projeto promova censura contra homens, mas diz que o objetivo é responsabilizar quem incentiva ou dissemina práticas de discriminação contra as mulheres.
3: Roberto Monteiro Pai, do PL do Rio de Janeiro, agradece a aprovação de uma moção de louvor ao filho Gabriel Monteiro na Comissão de Segurança Pública. Segundo o deputado, a homenagem reconhece a atuação do ex-vereador no combate à criminalidade.
9: Roberto Monteiro Pai também destaca o trabalho da policial civil do Distrito Federal, Deise Andrade, no enfrentamento ao feminicídio e à violência sexual contra crianças. O parlamentar ressalta a importância das ações de combate à violência contra as mulheres.
4: Economia.
3: A Câmara aprovou um projeto que reduz tributos pagos por empresas resseguradoras nacionais. O repórter Marcelo Lascher nos conta quais as medidas propostas.
6: O plenário da Câmara aprovou o projeto que reduz a carga tributária para resseguradoras nacionais. Resseguradoras são empresas que assumem parte dos riscos das seguradoras. Elas são responsáveis por uma espécie de seguro do seguro, usado principalmente em operações de grande valor ou com potencial para gerar perdas elevadas. O principal benefício proposto pelo projeto é a redução da alíquota da contribuição social sobre o lucro líquido, a CSLL, que hoje é de 15% e passa a ser de 9%. A proposta foi apresentada pelo deputado Isnaldo Bulhões Júnior, do MDB de Alagoas, com a justificativa de que as resseguradoras nacionais perderam mercado a partir de 2019, com a eliminação de restrições à atuação de resseguradores estrangeiros. Segundo Isnaldo Bulhões Júnior, as resseguradoras estrangeiras não recolhem no Brasil CSLL e imposto de renda sobre pessoa jurídica, como as nacionais. Por isso, o projeto também isenta as empresas brasileiras de um adicional do imposto de renda. O projeto recebeu parecer favorável do relator, deputado Fernando Monteiro, do PSD de Pernambuco, mas não teve apoio do governo, como explicou o deputado Ayrton Faleiro, do PT do Pará.
7: Nós estamos tratando de um projeto que ele traz implicações financeiras, ordenamento de despesa, impactos nas finanças. Nós estamos numa reta final de governo, que tem um plano econômico em curso, que tem compromissos com a sociedade para fazer entregas. É hora de nós trazermos e aprovarmos aqui coisas que venham trazer impacto financeiro.
6: Para o relator, Fernando Monteiro, a arrecadação pode inclusive vir a aumentar, mesmo com benefício fiscal. Segundo ele, a proposta beneficia as empresas nacionais e pode forçar as estrangeiras a abrirem subsidiárias no país. Já o autor da proposta, Isnaldo Bulhões Júnior, disse que não há prejuízos para a arrecadação.
10: Não há um equívoco, não há nenhum prejuízo, não há nenhum problema. Apenas equaliza a empresa nacional, a empresa brasileira, dentro da concorrência com as empresas estrangeiras.
6: O projeto que reduz a carga tributária para resseguradoras nacional seguiu para análise do Senado. Da Rádio Câmara de Brasília, com informações de Antônio Vital, Marcelo Larcher.
11: Desenvolvimento Regional.
9: Leonardo Gadelha, do Podemos, reivindica o aumento da quantidade de água da transposição do Rio São Francisco destinada à Paraíba. O deputado afirma que o volume previsto atualmente para o estado é insuficiente para atender às demandas da população e do desenvolvimento regional.
15: Leonardo Gadelha argumenta que os canais da transposição comportam uma vazão superior à autorizada pela Agência Nacional de Águas. O parlamentar pede uma revisão da distribuição entre os estados do Nordeste diante do risco de agravamento da seca com a ocorrência de fenômenos climáticos extremos.
11: Transportes.
9: Euclides Petersen, do Republicanos de Minas Gerais, propõe financiar a modernização, ampliação e recuperação de aeródromos públicos de interesse regional. A ideia é criar um programa nacional que use incentivos fiscais para captar recursos de pessoas físicas.
15: Pela proposta, os contribuintes poderiam destinar parte do imposto de renda a projetos aprovados pelo governo. Segundo Euclides Petersen, a medida amplia a conectividade aérea e estimula o desenvolvimento econômico, o turismo e o acesso a serviços públicos no interior.
11: Trabalho.
9: Chico Alencar, do PSOL do Rio de Janeiro, defende a aprovação de um projeto de sua autoria que estabelece o fim dos penduricalhos, que são parcelas adicionais incorporadas aos salários de funcionários dos três poderes e que extrapolam o teto constitucional de R$ 46 mil reais brutos.
15: O legislador cita que 91% dos magistrados recebem acima do teto e, em sua avaliação, a medida vai combater a desigualdade salarial no país. Chico Alencar também cobra do Senado a aprovação do fim da escala 6x1 como medida de combate à desigualdade social.
9: Daniel Almeida, do PCdoB da Bahia, apoia as reivindicações da Campanha Nacional dos Bancários. O deputado destaca a recomposição dos salários, o reajuste do vale-refeição, a participação nos lucros e melhores condições de trabalho nas agências e no regime remoto.
15: Daniel Almeida também pede mudanças nas regras dos planos de saúde dos bancos públicos. Segundo o parlamentar, alterações normativas dos últimos anos fizeram os bancários arcarem com uma parcela crescente dos custos.
11: Meio ambiente.
9: Delegado Matheus Laiola, do União do Paraná, apresentou o projeto que proíbe a caça esportiva em todo o país. A proposta altera a lei de proteção à fauna e também revoga dispositivos que tratam da regulamentação dessa modalidade de caça.
15: Segundo o delegado Matheus Laiola, a caça esportiva não pode se sobrepor à proteção dos animais e à preservação da biodiversidade. O parlamentar afirma ainda que a medida busca eliminar brechas na legislação e reforçar a proibição de práticas de caça voltadas ao lazer.
11: Esporte.
9: A Câmara aprovou uma política de incentivo ao futebol feminino no país. O repórter Antônio Vital tem mais informações sobre a proposta.
16: A menos de um ano da realização da Copa do Mundo Feminina no Brasil, o plenário da Câmara aprovou o projeto do governo que define diretrizes para o desenvolvimento do esporte no país. O projeto inclui o futebol feminino como prioridade na política pública esportiva nacional, com foco na profissionalização e na equidade de oportunidades. O texto também exige a elaboração de um plano de legado social, esportivo e financeiro da Copa do Mundo da modalidade, prevista para ocorrer entre 24 de junho e 25 de julho do ano que vem em 8 capitais. A proposta prevê que o Ministério do Esporte deverá promover condições favoráveis para o futebol feminino e incentivar a igualdade salarial e a participação de mulheres na gestão do esporte e na arbitragem. O projeto limita a inscrição de atletas não profissionais em competições oficiais. Na principal divisão nacional, o limite será de 4 atletas amadoras por equipe, com redução gradual até alcançar a total profissionalização do esporte. O texto prevê ainda a criação de protocolos para combater a discriminação, a intolerância e a violência contra as mulheres no esporte. A medida abrange atletas, árbitras, treinadoras, torcedoras e demais profissionais. O projeto recebeu parecer favorável da relatora, a deputada Jaque Rocha, do PT do Espírito Santo. Ela acrescentou na proposta diretrizes como a proteção da integridade física e psicológica das jogadoras, o combate ao racismo e à violência. No plenário, o relator foi o deputado Ayrton Faleiro, do PT do Pará, que defendeu medidas de incentivo para a modalidade.
7: Achamos por bem que a gente incentive o futebol feminino. O futebol, na sua essência, ele cumpre uma função de integração, de convívio social. E quando a gente fala de futebol, a gente vem em primeira visão muito o futebol masculino. Mas se a gente for para, inclusive, os interiores de cada um dos nossos estados, nós vamos ver lá um crescente movimento também nos clubes profissionais da participação feminina.
16: Na mesma sessão, a Câmara aprovou o projeto que reconhece o futebol praticado no Brasil como manifestação da cultura nacional. Os dois projetos foram enviados para análise do Senado. Na Rádio Câmara de Brasília, Antônio Vital.
15: Danley de Deus Interholz, do PSD Gaúcho, sugere ao Ministério da Educação medidas para melhorar a formação dos profissionais de educação física para o atendimento de estudantes com deficiência. Ele defende a atualização dos cursos superiores para fortalecer a inclusão.
9: A sugestão de Danley de Deus Interholz também prevê mais atividades práticas, estágios e formação continuada sobre o tema. Ele avalia que a preparação atual é insuficiente e pode deixar professores inseguros para garantir a participação efetiva de alunos com deficiência nas aulas.
15: Termina agora o Jornal Câmara dos Deputados, produzido pela Rádio Câmara, com trabalhos técnicos de Wellington Teles e a apresentação de Márcio Aquiles Sardi e Val Monteiro. Boa noite.
9: Uma boa noite para você. Ouça agora o Minuto do TCU.
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20: Gente, saindo agora, como eu prometi para você, mais um par de ingressos
1: para curtir aí o showzaço do Diogo Nogueira no Teatro Guararapes em 28 de agosto. Infinito Samba, showzão, hein? Então quem está se dando bem é o Arlindo Cavalcante dos Santos Sobrinho. Aí, Arlindo! Arlindo Cavalcante dos Santos Sobrinho, de Boa Viagem. Final do telefone 411, ganhou, Arlindo, e tem 2 dias úteis para passar aqui nos estúdios da Recife, no horário das 10 da manhã até as 4 da tarde, e apanhar aí teus ingressos, mais uma camisa da Recife, hein? Quero ver você usando a camisa da Recife, Arlindo. Obrigado pelo carinho da participação de todo mundo. 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A qualquer momento, tá? Agora tem uma Heart Dance.

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2: Daqui a pouquinho, no Momentos de Amor, eu vou trazer uma música especial para esta noite. Uma música muito lentinha, gravada pela Roberta Fleck em parceria com Donny Hathaway. E fez parte do álbum Blue Lights in the Basement, de 1987. The Closer I Get To You. É uma música que chegou como single em 78, mas se transformou em um dos grandes sucessos da dupla. A letra fala de duas pessoas que tentaram acreditar que poderiam ser apenas amigos, mas não deu muito certo, não. O sentimento acabou falando muito mais alto. Quanto mais eles se aproximaram, mais ficava difícil de esconder. É mais ou menos isso. E eu já trago um trechinho pra você. De novo, outra vez. Eu tentei me convencer de que nós nunca poderíamos ser mais que amigos. E todo esse tempo, lá no fundo, eu sabia que era real. O jeito que você me faz sentir. É linda, né? Muito linda uma música que fala sobre aquela amizade que aos poucos ganha um outro significado. Eu já tive uma amizade assim. No meu caso, deu certo. Bom, daqui a pouquinho a gente traz esse som massa pra você. Essa música que fala de um carinho que vai aumentando conforme eles vão ficando mais perto e acreditando que simplesmente podem dar uma chance ao amor. E nesse caso, podem sim. Daqui a pouco, Roberta Fleck, Donny Hathaway, The Closer I Get Here.
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0: saudade do Leandro Leonardo, eu juro, aqui pelo som do Momentos de Amor.
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0: Paradinha bem básica, pra eu mandar um abraço aqui pra minha querida Etelvina, ela tá com a Andréia, o Mago Ferreira, o Guti Botelho, ainda a sobrinha Alessia com seu marido Henrique, a filha Aurorinha, e ainda abraça todos os moradores aí de Olinda, Paulista, em especial Maria Farinha. Vina Lopes, oi Vina. Vina Lopes do GQA, mandei um bebê pra minha filha Vivian, Vivian Milena. Diz pra ela que eu amo muito. Ah, que recadinho lindo. Parabéns, um grande abraço pra vocês. Edivaldo Nunes, manda aquele alô para os seguranças do Hospital da Restauração. Um grande abraço aí, a rapaziada que faz a segurança, né? Não só nos hospitais, mas em prédios, em empresas, em lojas, em restaurantes, em shoppings. Uma galera massa trabalhando à noite e curtindo o som da melhor. Bom, ainda Cleide Severina, sou de Pombos, desejando uma boa noite. Valeu, Cleide. Grande abraço para você. A Tereza Cristina, com a mamãe Lúcia, bom ter vocês duas por aqui. Ah, uma noite abençoada para vocês também, tá? A minha querida Luciana Teixeira, curtindo momentos, ela com o Naldinho na mostardinha, desejando uma ótima e serena noite. Que bom! Grande abraço, beijos meu e de Naldinho, meu também, viu? Tudo de bom para vocês. 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Vamos de música, Liverpool Express, no momento é isso.
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2: Por aqui, vivendo intensamente uma noite com você, agora pra gente falar sobre a nossa postagem do Instagram, @AlexLucenaOficial. Eu coloquei assim, ó: não prenda, não aperte e não sufoque, porque quando vira nó, já deixou de ser laço. Eita! Quantas pessoas estão precisando ver isso, hein? Porque de boa, relacionamento saudável não sobrevive ao controle. Quando existe amor, amizade ou carinho de verdade, também existe liberdade. Por que não? Ninguém gosta de viver se sentindo vigiado, pressionado ou obrigado a provar o tempo inteiro que merece a confiança. Não é isso. Não, não, não. O que une duas pessoas é um laço construído pelo respeito, pela vontade de permanecer e nunca pela imposição. Não é? Se parar pra pensar, é assim, você vai concordar. Quando o medo de perder faz alguém tentar prender o outro, aquilo que era leve, começa a sufocar. E muitas vezes é justamente esse excesso, entenda, é esse excesso que afasta quem queria ficar. Então cuide das pessoas sem tentar controlar. O que é verdadeiro permanece porque quer, não porque foi obrigado. Claro que se não for verdadeiro, você vai perceber. E a pessoa vai embora, você querendo ou não. Agora o verdadeiro, esse fica sem prisão.

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Às vezes a gente sente, fica pensando que está sendo amado.

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1: Turminha linda, chegou o momento aí da nossa tradução da noite de hoje. Uma música muito lentinha, gostosa. Uma música que fala de duas pessoas que eram amigos até então. E aí descobriram que quando eles se aproximavam, cada vez que eles se aproximavam, algo acontecia. O sentimento começava a bater na porta. E por mais que eles se recusassem, não é isso. Não teve jeito, a paixão, ó, segurou os dois, um ao outro. Roberta Fleck, Donny Hathaway, The Closer I Get You.
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0: Música linda para esta noite, mais linda ainda. E eu te convido a ouvir essa música lentinha para esse momento, The Closer I Get You, com Roberta Fleck e Tony Hathaway.

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2: Pra gente falar coisas do coração aqui, eu vou dizer uma coisinha pra você que talvez seja até um pouco difícil de ouvir. Porque tem gente que não quer ser, não admite ser quem verdadeiramente é. Então seja quem você realmente é, poxa. Porque passar a vida tentando agradar todo mundo é uma das maneiras mais rápidas de esquecer quem você realmente é. Sempre haverá alguém dizendo como você deve agir, sei lá, pensar, viver, sempre tem, não é? Então se você tentar atender às expectativas dos outros, você vai acabar vivendo uma vida que não faz sentido para você algum. É impossível ser feliz usando uma versão criada apenas, sei lá, para receber aprovação. Não é bom. As pessoas, elas mudam de opinião o tempo todo, mas você continuará convivendo consigo mesmo todos os dias e com os resultados de suas decisões. Então tenha coragem de assumir a sua essência, simples assim, respeitando seus valores e suas escolhas. Quem aprende a ser verdadeiro de boa, não é? Encontra uma paz, você não tem noção, uma paz que nenhuma aprovação consegue oferecer. E outra, mesmo que você tente, você nunca vai conseguir agradar todo mundo. Então, seja quem você verdadeiramente é, ó.
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Cruz de Burg no momento.

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2: E chegou o momento da nossa reflexão da noite de hoje, não é? Vou trazer para você uma história aqui. A gente sempre bate nesse tema aqui, mas é sempre importante a gente entender que nós não sabemos o que vai acontecer depois daquele domingo, depois daquela segunda, depois daquela terça-feira. Minha mãe morreu em uma terça-feira. 3 dias depois, encontrei uma sacola de compras no banco de trás do carro dela. Tinha o meu nome escrito na sacola. Lá dentro estavam as coisas que eu sempre esquecia de comprar. Meu chá favorito, o shampoo que eu usava, um pacote de elásticos de cabelo e os biscoitos que eu amava quando era criança. Fiquei no carro dela, segurando aquela sacola por quase uma hora, porque de repente me lembrei de uma coisa. Na semana anterior, ela tinha me ligado. Eu estava sem energia e tentando colocar as crianças para dormir. Ela começou a me contar sobre algo que tinha comprado para mim. Eu a interrompi. Mãe, eu realmente não posso falar agora. Ela ficou em silêncio por um segundo e então disse: tudo bem, meu amor, tudo bem. Vai cuidar dos teus bebês. Eu te vejo em breve. Eu não sabia que aquela seria a última vez que ouviria a voz dela. E ela não sabia que estava comprando coisas para mim pela última vez. Essa é a parte sobre a qual ninguém nos avisa. A sua mãe não deixa de ser mãe quando você cresce. Ela apenas aprende a fazer isso de maneiras menores. Uma sacola de compras, uma ligação, uma comida mandada para você, algo que ela viu na loja e achou que você gostaria. Eu costumava achar que ela se preocupava demais, ligava demais, comprava coisas que eu não precisava. Agora, eu daria qualquer coisa para ouvir. Pensei e peguei uma coisinha para você. Minha filha me ligou ontem enquanto eu estava trabalhando. Ela queria me contar uma história que eu já tinha ouvido 2 vezes. Eu quase disse: filha, posso te ligar depois? E aí então, eu olhei para aquela sacola de compras. Meu filho Enzo, ele edita uns videozinhos lá no tablet dele e quase que todos os dias ele: pai, posso te mostrar no vídeo que eu fiz como tá ficando? Às vezes eu nem posso, sabe, assim, parar para dar atenção, tô fazendo uma coisa, mas eu paro, eu dou atenção, eu participo da vida dele, eu sei o quanto isso é importante. Porque a gente só entende o valor de certos cuidados quando eles deixam de acontecer. E a ligação que parecia fora de hora é a preocupação que incomodava, sabe? Aquela coisinha comprada sem necessidade, tudo isso era o amor sendo demonstrado de um jeito simples na história. O problema é que vivemos tão ocupados que muitas vezes tratamos como interrupção quem só queria alguns minutos de nossa atenção. Depois, quando a pessoa parte, sobra tempo, mas falta a voz que gostaríamos de ouvir novamente. Por isso, quando sua mãe, aliás, só sua mãe não, quando alguém que te ama ligar, atenda com carinho. Escute até aquela história repetida, porque um dia você poderá sentir falta justamente daquilo que hoje acredita não ter tempo para ouvir.

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2: Terminando momentos de amor por aqui, tá? Vou ficando, espero que você tenha curtido o programa, eu particularmente amei. Na verdade, eu amo estar aqui com você, mas a gente tem que dar uma descansada, parar um pouquinho, estamos começando aí um novo dia. E eu quero dizer para você ter muita fé nesse dia que está começando. Sim, eu digo isso sempre aqui, porque nem tudo acontece no tempo que desejamos. De repente, o dia de hoje não foi lá muita coisa para você. Às vezes, a resposta demora, a porta continua fechada e o coração começa a duvidar, a questionar. Mas a fé, ela não depende das circunstâncias. Ela continua firme, mesmo quando os olhos ainda não conseguem ver o resultado. Então, ó, Deus trabalha em detalhes e muitas vezes passam despercebidos. O que hoje parece atraso pode estar evitando, na verdade, um caminho que não seria bom para você. No momento certo vai acontecer. Então, continue confiando, mesmo sem poder entender tudo. A vida, ela costuma revelar o tempo certo, o motivo certo de cada espera, porque é o tempo de Deus. Pensa nisso, que tudo vai dar certo, tá bom? Bom dia pra você, a gente volta às 8 com momentos. Te amo, viu? De verdade. Tchau.

siga tranquilamente entre a inquietude e a pressa, lembrando-se de que há sempre paz no silêncio. Tanto quanto possível, sem humilhar-se, viva em harmonia com todos os que o cercam. Fale a sua verdade mansa e claramente, e ouça dos outros, mesmo a dos insensatos e ignorantes. Eles também têm sua própria história. Evite as pessoas agressivas e transtornadas. Elas afligem o nosso espírito. Se você se comparar com os outros, você se tornará presunçoso e magoado, pois haverá sempre alguém inferior e alguém superior a você.

Viva intensamente o que já pôde realizar. Mantenha-se interessado em seu trabalho, ainda que humilde. Ele é o que de real existe ao longo de todo o tempo. Seja cauteloso nos negócios, porque o mundo está cheio de astúcias. Mas não caia na descrença. A virtude existirá sempre. Muita gente luta por altos ideais, e em toda parte a vida está cheia de heroísmo. Seja você mesmo. Principalmente, não simule afeição, nem seja descrente do amor. Porque mesmo diante de tanta aridez e desencanto, ele é tão perene quanto a relva. Aceite com carinho o conselho dos mais velhos, mas também seja compreensivo aos impulsos inovadores da juventude. Alimente a força do espírito, que o protegerá no infortúnio inesperado. Mas não se desespere com perigos imaginários. Muitos temores nascem do cansaço e da solidão. E a despeito de uma disciplina rigorosa, seja gentil para consigo mesmo. Você é filho do universo, irmão das estrelas e árvores. Você merece estar aqui. E mesmo se você não pode perceber, a Terra e o Universo vão cumprindo o seu destino. Portanto, esteja em paz com Deus, como quer que você o conceba. E quaisquer que sejam seus trabalhos e aspirações na fatigante jornada pela vida, mantenha-se em paz com sua própria alma. Acima da falsidade, dos desencantos e agruras, o mundo ainda é bonito. Seja prudente. Faça tudo para ser feliz.

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0: Bom dia, queridos filhos e filhas. Começo do dia, terça-feira, rezando pelos doentes e com os doentes. E vamos juntos colocar as nossas enfermidades emocionais, físicas, não importa em que área, Senhor, curai. Senhor, mostrai a vossa misericórdia. Queridos filhos e filhas, com os doentes e pelos doentes, em nome do Pai, do Filho e do Espírito Santo, amém. Senhor Jesus, o dia começa, a labuta continua. E lembramos, Senhor, Mestre, que curaste corações, o homem todo e todo homem. E é por isso, Senhor, que nas primeiras horas deste dia, queremos pedir a cura interior. Na tua presença, colocamos os corações aflitos. Peço, Senhor, cure as más lembranças que provocam tormento em meu coração. Peço, Senhor, que a tua misericórdia e os raios curativos possam curar os meus traumas que me afetaram na infância e ao longo da vida. Senhor Jesus, tu conheces os problemas e eu coloco todos os meus problemas, desafios do dia de hoje, no coração do bom pastor. Te peço, ó bom pastor, pelas chagas abertas em teu corpo, em teu coração, cure as feridas que estão no meu. Cura as feridas de minhas lembranças, a fim de que nenhuma delas me faça recordar com dor, angústia e preocupação. Cura-me, Senhor. E como fruto desta cura, que eu consiga perdoar, e o perdão que me liberta, que eu consiga perdoar todas as pessoas que me ofenderam e me machucaram. Dai-me, Senhor, a cura interior como fruto do perdão. Senhor, curai os males físicos do corpo, as feridas abertas, essa dor que lateja, essa parte que a medicina não resolve, mas com fé, uma luz brilhará. Senhor, e eu te louvarei e exaltarei o teu nome. Senhor, no dia de hoje, eu me coloco na tua presença e peço: aceite-me, purifique-me e santifica-me, Senhor. Rezemos juntos. Pai nosso, que estais no céu, santificado seja o vosso nome. Venha a nós o vosso reino. Seja feita a vossa vontade, assim na terra como no céu. O pão nosso de cada dia nos dai hoje. Perdoai as nossas ofensas, assim como nós perdoamos a quem nos tenha ofendido. E não nos deixeis cair em tentação, mas livrai-nos do mal. Livrai-nos do mal. O Senhor esteja convosco. Ele está no meio de nós. Que a bênção de Deus nos livre do mal. Que a bênção de Deus recaia sobre nós. A água, a roupa dos enfermos, as fotos de família, sobre este dia que começa. Em nome do Pai, do Filho e do Espírito Santo. Amém. Dai-nos, Senhor, a cura interior. Até amanhã.
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1: aqui. Olha, essa música, quando Roberto Carlos gravou, foi uma polêmica, porque até então nenhum cantor brasileiro havia gravado uma música gospel, uma música falando de Jesus Cristo e tal. E aí foi uma polêmica. Eu lembro que foi até pro Jornal Nacional, entendeu? Um cantor e tal, gravando uma música falando em Jesus Cristo, ele com um cabelo grande, não sei o quê, e BBB, um preconceito total. Na época era incrível, viu? Eu lembro também que Zé Wilker levou um cacete, levou um pau. Ele tomou um pau lá pelos Butrins em Bairro Novo, que ele tinha um cabelo muito grande, e começaram a tirar onda com ele, deram uma surra no ator Zé Wilker por causa dos cabelos grandes que ele usava. Então, naquela época, o preconceito era acirrado. E Roberto Carlos, quando gravou essa música, você não imagina a polêmica. Bora curtir.
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1: É, na melhor programação, hein? Olha só, vamos exorcizar esse sono, né? Bora lá? Atenção, hein? Olha, todo mundo pra fila, lembrando que no Brasil se faz xixi e no Japão se faz sushi. Você gostou? Você gostou? Você gosta de fazer sushi? É sentado ou de cócora que você faz sushi? É melhor sentado, né? Dá trabalho fazer aquela bandeja toda de sushi. Pois é, olha só. Atenção, todo mundo aí, bora. Bora, levantando dessa cama. Nada de enrolação. Eu não vou cair mais na sua, viu? Para com isso. Atenção, Marcão, pra fila. Sargento Hermínio, Erivaldo, sentido. Vai lá, batalhão pra fila. Atenção, Valdetário de Maranguape. Tá cuidando da mamãe, mas levanta, tá? Pra você não cochilar. Se ela precisar de um copo d'água, você tem que estar aí esperto. Levanta! Levanta, Valdetário. Isso. Jorge França, o tomate. Bora, sai de trás dessa bicicleta aí. Ele inventa cada uma, que ele gosta de pedalar, principalmente nos finais de semana. Aí quando chega nessa hora que é pra se levantar da cama, ele levanta, mas se esconde debaixo, aliás, de trás das bicicletas que ele tem em casa. Aí ele se entrega porque ele pega no sono por trás das bicicletas, mas ronca feito uma moto. Aí acorda, Jorge França. Olha só, Júlio, Paula, Duda e Vinícius, um se escorando no outro. Mas é brincadeira o negócio. Levanta, vai, levanta. Atenção, Terezinha de Jesus no Cabanga. Olha, Vitória acorda Darlene, mas pega no sono. Darlene acorda Maria Eduarda, mas que também pega no sono. Acorda Kleber, que também pega no sono. E com a roncaria toda, aí quem acorda é Deusina, pra acordar eles de volta. É brincadeira.
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1: Olha, Vera Lúcia de Cavaleiro. Acorda, Vera. Bora, acorda que não tá dando, hein? Jailson também de Cavaleiro. Renata de Cavaleiro. E Rihanna se escondendo debaixo da cama. Acorda, Rihanna. Bora, levanta. Não. Levanta. Que mamãe tem que fazer café, né? Jailson. Você aí, você tem que vir pra rádio, né, Joinhos? Acorda, vá. Lucivaldo tá aqui com cada lapa de olho aberto. Esse e o Anderson não dorme. É a madrugada todinha de butuca ligada, viu? E você que tá aí com sono, tá na hora, bora. Bora. Bora tomar uma ducha de água benta, gelada, hein? Gelada. É, de bater os dentes. Bora? Atenção. Sai. Sai que esse corpo não é seu. Sai, sono. Bora exorcizar esse sono, hein? Sai, sono. Sai. Sai que tá todo mundo ligado.
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1: hein? Sai, sono. Sai que esse corpo não é seu. 3, 4, 1, 3, 7, 1, 17. 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

0: Pois é, hein? Aí, olha só, tá na hora da gente horoscopar. Vamos embora, hein? Deixa eu puxar aqui a bola de cristal, senão não rola, né? Se bem que tem um mapa astral aqui que eu posso seguir, né? E o GPS aqui, né? Também. Astral. Áries. Olha, talvez algo que vinha sendo aí tolerado comece a incomodar e você vai dar um zefini nisso, né? Números de sorte: 38, 11 e 40. A cor é branco. Agora, deixa eu ver aqui. Touro. Pois é, as relações podem funcionar como espelhos hoje. Números de sorte: 25, 90 e 30. A cor é vermelho. Em Gêmeos, olha aí, talvez você perceba que pequenas coisas, tá? Acumulam ao longo dos dias, causando incômodo durante a semana, né? Números de sorte: 35, 20 e 80. A cor é bege. Agora tem Câncer. Olha aí, Câncer, você pode sentir uma vontade maior de defender aquilo que considera importante. Números de sorte: 18, 05, 50. A cor é rosa. Leão, questões familiares, domésticas ou emocionais podem lhe ocupar mais. Números de sorte: 70, 51 e 39. A cor é vermelho. Olha aí, Virgem. Uma conversa pode tocar em assuntos mais sensíveis. Números de sorte: 15, 02, 86. A cor é marrom. Agora tem Libra. Pode ser que você perceba onde está investindo mais energia do que deveria. Números de sorte: 16, 09, 71. A cor é rosa. Agora tem Escorpião. Hoje vale a pena escolher bem onde colocar sua atenção. Números de sorte: 56, 44 e 90. A cor é lilás. Sagitário, pode surgir uma necessidade de desacelerar. Tá muito com sede ao pote, hein? Números de sorte: 10, 06 e 49. A cor é cinza. Agora tem Aquário. O dia pode chamar atenção para suas responsabilidades e compromissos. Números de sorte: olha lá, 17, 31 e 15. A cor é verde. Agora tem peixe. Olha, você pode sentir vontade de ampliar o horizonte, mas ao mesmo tempo tem vontade de não. Bateu medinho. Fica na dúvida, aquelas coisas, né? Números de sorte: 27, 41 e 50. A cor é dourado. Amanhã tem mais.
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0: E Pitbull na Paraíba, hein? Também a Marineide Cavalcante de Água Preta, Giovânia Oliveira de Iputinga. Abração para Samuel Luiz do Timbi, Isabel Cassiano de Santa Mônica, também Rosilda de Bairro Novo Olinda, Áurea e Abelardo em Jardim Atlântico, Mônica e Queco em Fragoso, Flaviane de Caixa d'Água, Aguinaldo Manzi e Rosadélia, Terezinha de Jesus no Cabanga, Marluce Gaudêncio da Iputinga, Osana Marques no IPCEP, Regina do Vasco da Gama, também Tassiane Conceição, a Tassiana Conceição de Rio Doce, segunda etapa, Maria José de Passira, a Luciana Vital, lá de Bura de Baixo. Abração para Sami da Iputinga, Marcão, Sargento Hermínio, Erivaldo. Abraço também para você, Ramos de Inajá, em Xarel, Valdetário, em Maranguape, e a mamãe Maria José, hein? Zefinha de Matriz da Luz. 7117 Recife
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Pô, mamãe! Mamãe! Mamãe! Olha, me diga um homem poderoso. Mais poderoso que você possa dizer aqui na Terra. Aqui na Terra, né? Pronto, o metido a poderoso, Trump, né? Trump quer ser dono do mundo. A pergunta é, ele tem mãe? Se tiver, meu amigo, ele não é tão poderoso assim. Porque a velhinha pode chegar e enquadrar ele. Pode dizer, cale a boca, quem tá falando com você é sua mãe. E ele tem que ficar caladinho, porque se ele não ficar, o mundo todo fica contra ele. É, porque quem tem moral é mamãe, entendeu? E se ele não tiver mãe, porque ela já possa ter partido, ou se ele tiver nascido de chocadeira, o azar é dele. Porque mãe é moral. E não grite com a sua mãe, não, viu? Se for falar alto com ela, tem que ser assim pra todo mundo ouvir. Mãinha, eu te amo! Ah, que música, hein?

0: Você, Dona Marinha, aqui na Henrique Dias, Rivaldo, né? Abraço pro Márcio de Gravatá, também Rosana Marques do IPCEP, Arlinda Alves dos Torrões, hein? Rosilda de Bairro Novo, Olinda. Abraço forte também para o Jorge França, o Tomate, Vera Lúcia de Cavaleiro, hein?
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sorte, hein? Hoje no Bom Dia Recife tem números da sorte. Fique esperto, tá legal? Agora bora aqui com essa presepada do Thierry. Bora lá.

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0: 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E já vou adiantar aqui o número da sorte, tá? 81 é o número da sorte de hoje no Bom Dia Recife. 81.
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Demais, hein? Tamo juntos! Tá começando o Podrecast, hein? Olha só, a Virgínia chegou com a cara inchada e todo mundo questionou, o que é isso? Que estranho, né? Mas ela disse que foi laser na cara. Ela não se encontrou com nenhum ET que meteu tiro de laser na cara dela. Mas é um procedimento aí pra pele ficar melhor. Tá explicado, né? Olha, você sabe quanto é o cachê estrondoso que Zé Felipe vai receber pra divulgar uma bet? Hã? Você sabe? Vou dizer pra vocês. Senta aí, viu? 350 milhões por ano, viu? Todo ano ele vai receber 350 milhões, isso dividido em meses, né? Que a cada mês dá 29 milhões de reais. É muita grana, meu. Você trabalha aqui só e não ganha isso, nem eu, né? Pois é, rapaz. E o climão no futebol, hein? Neymar mandou a real sobre suposta rivalidade com o jogador Thiago Mendes do Vasco após levar um vácuo em jogo, né? Tenho coisa melhor pra resolver, disse Neymar, mas tomou um vácuo, não foi não? Olha, grande perda, hein? Fisiculturista famoso morre aí aos 40 anos e deixa fãs devastados. Realmente a cara dele

0: é conhecida aí na mídia, né? Ele bateu as botas, infelizmente. Olha, Gretchen explicou por que precisou abandonar palco antes de finalizar show. Ela estava fazendo show lá e ela explicou, né? Que saiu porque o som estava ruim. E todo mundo percebia isso, entendeu? Diz que na hora da passagem do som, foi beleza, foi legal. Mas o técnico era outro. Às vezes existe isso mesmo, entendeu? O pessoal faz um trabalho, canta, aí para prejudicar o outro, aí mexe na mesa de som, despluga, faz e acontece. Aí o outro vem e se prejudica. Antigamente, a turma, quando o que vinha depois começava a cantar, a turma desligava a tomada, vum, apagava geral para prejudicar o outro. É. Agora vamos na polêmica. Bora na polêmica? A polêmica é latino, né? A discussão entre latino e influenciadora gerou polêmica nas redes sociais, hein?
1: Entendeu? É isso que vocês fazem.
0: Ó.
1: Até eu quero tirar, ficar louco e dar um monte de tiro e morrer e sair sacudindo essa porra toda.
0: De novo.
1: Os caras ficam loucos. Que pra resolver esse BO.
2: Resolvo.
0: Eita.
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1: É, implica, cria problema na cabeça dos homens.
0: Ó.
1: E depois sai com uma pobre coitada. É assim que as mulheres fazem com os homens. Vocês são tudo um bando de bosta.
0: Eita, você viu só? Vocês são tudo um bando de bosta. Foi o que o latino disse. Caramba, velho, o bicho perdeu a cabeça. Sabe, o latino é aquele, hoje é festa lá no meu apê, tem birita. Ó, ele aqui, ó. Dono de muito sucesso, né? O latino. Nossa! Olha lá.

0: Entendeu?
1: Ele.
0: É isso que vocês fazem. Até eu quero atirar, ficar louco e dar um monte de tiro e morrer e sair sacudindo essa porra toda. Por isso que os caras ficam loucos. Que o cara resolveu ter esse BO. Agora é santa.
2: Vim tranquila.
0: É, implica, cria problema na cabeça dos outros e depois sai com uma pobre coitada. É assim que as mulheres fazem com os homens. Vocês são tudo um bando de bosta.
1: Eita! Tá retado ele, tá na TPM. Latino botou pra lascar mesmo, meu. Que isso? Podrecast. Os podres dos famosos. Acaba se arretou.
0: Mas o que vocês fazem? Eu quero tirar, ficar louco e dar um monte de tiro e morrer e sair sacudindo essa porra toda. Esses caras ficam loucos.
1: Tá, é o B.O. do dia, viu? Olha, quem ligar agora vai ganhar um par de ingressos. Primeiro que ligar, viu? 3437117 para o Diogo Nogueira. Vai ser no Teatro Guaranapes. Diogo Nogueira, Infinito Samba.

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1: Isso é uma música, viu?

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E aí, grande abraço pra você do outro lado do rádio. Olha, Rosa Maria da Silva Oliveira de Jardim Primavera, final do telefone 3595, tá levando, olha aí, par de ingressos para o Diogo Nogueira, mais camisa da Recife FM, hein? Para esse super show que vai rolar agora, hein? Em agosto, dia 28, no Teatro Guararapes. Diogo Nogueira, hein? Agora ele tá com cabelo, né? Em grande estilo, tava carequinho. Os tempos são outros, né? Em grande estilo, mas ele tá de cabelo, mas tá sem a Paola Oliveira, né? A sua gata não tá mais com ele. Pois é, é isso. Bom, tô indo embora, amanhã tem mais. Não ao feminicídio. Vida longa a você, mulher.

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Isso. Presta atenção nessa letra e repara. Primeiro, quem muitas vezes precisa de alívio. Alívio mental, alívio emocional, alívio psicológico, não é a mesma coisa? Alívio de saúde, quantas pessoas não estão bem de saúde, fisicamente falando, e vai com certeza alívio espiritual. Por isso, mais uma vez, escute e saboreie. Eu vou convidar você a mastigar essa letra.

0: Rafinha, bom dia, boa tarde, boa noite.
1: Bom dia, boa tarde, boa noite, padre!
0: É, foi bem em cima, agora já sabe que... Já deixei conectado. Não posso reclamar que eu dormi muito bem. Hoje não era, seria já um sacrifício, mas Deus tem seus planos. Obrigado, Chicão, por ter dado o cano. Coitado, Chicão. Deus abençoe, ele não conseguiu, mas Deus sabe. É, mas vamos lá, Mário, anotou muita coisa aí?
1: Nossa, padre, anotei muita coisa hoje, muita coisa mesmo. O senhor começou com um tema, né, que era um medo. Eu vi muitos medos, as pessoas com muito medo de desemprego, de dívidas, teve uma pessoa que colocou assim, padre, eu tenho muito medo, eu estou com muito medo, eu não tinha, mas agora eu estou com muito medo de desastres naturais, enchente, furacão, essas coisas assim. Muitas pessoas com medo de violência, esse é o medo que eu compartilho também. Às vezes eu tenho um pouco de medo da violência que a gente vê nas ruas. Me chamou muito a atenção, padre, o senhor perguntou do sono. Quantas pessoas não estão dormindo bem, muita gente colocou que não está dormindo bem, muita gente mesmo. E o senhor perguntou uma coisa que chamou a atenção também, de se tem alguma pessoa do seu lado, ou da sua família, ou da sua casa, do seu trabalho, que essa pessoa tem tanto medo que acaba te transmitindo medo. E muita gente colocou meu marido, minha filha, meus filhos, só um colocou meus pais, mas muito marido e muita esposa, viu, padre?
0: Tá aí, aproveitando, Pandinha, explica pra quem tá de repente ligando o programa da rádio, que história, que hora, que eu tô fazendo, o que tá acontecendo e como que a pessoa pode acompanhar também a quarentena, por favor.
2: Às 7 da manhã, quarentena abençoada no YouTube, Padre Marcelo Rossi oficial, entra lá no canal Padre Marcelo Rossi oficial. Você que não se inscreveu ainda, se inscreva no canal, que você vai receber a notificação. E isso se o sininho estiver ativado. Se não estiver ativado, ative o sininho, que você vai receber a notificação que começou hoje o quarto dia da Coroa de São Miguel. Foi o medo, igual o Mário estava explicando aqui. E você pode curtir para que possamos aumentar a evangelização.
1: Não deixa de curtir,
0: esqueci
1: não, pessoal.
0: Falar de novo, tá? Toda vez chegando no final.
2: Compartilhar, padre. Compartilhar direto. Ah, essa pessoa, eu sei que ela tem medo, o pai tem medo, o filho tem medo, estão passando por algum trauma, né? Principalmente pessoas que já sofreram de violência, o Mário falou de violência, né? A pessoa que já foi assaltada aqui em São Paulo, a criminalidade é muito grande, as pessoas de repente já foi assaltado e ficou aquele trauma, né,
1: desenvolve aquele, como é que chama? Estresse pós-traumático, né, Pandinho? O pessoal que já passou por alguma situação dessa, muitas pessoas desenvolvem isso e fica muito difícil de seguir a vida.
2: Tá aí. Você não assistiu hoje, mas você ainda pode assistir.
1: Pode.
2: E pode compartilhar,
0: um detalhe,
2: porque tá lá no YouTube, né, padre? Tá lá no
0: YouTube. Você pode... Ah, padre, eu perdi tudo isso. Acompanhe. Pode ir lá, tá? O ideal é ao vivo, tá? Se você puder... É uma quarentena melhor ao vivo, a medicação é outra.
2: Tá? O que eu acho muito legal que você fala lá na Coroa de São Miguel, padre, nós estamos indo numa onda, né, de evangelização. O senhor pergunta quem vem do Frei, já, quem vem do Instituto, que está com o senhor e agora está no nosso momento de fé que nos...
1: Mantém em pé.
2: Glória a Deus, graças a Deus.
1: Ô, padre, hoje me chamou a atenção também o número de 40 menos, hein?
0: Opa,
1: eu não sei o que aconteceu hoje, eu não sei o que houve hoje, mas hoje eu fiquei, nossa, quanta gente, ó, eu vi aqui, ó, a Carla Gonçalves, 37, também aqui, ó, a Karina Borges, 31, a Fátima, 32, aqui, ó, o Vitor Vidal, 39, a Michele Crochê, 37, a Maria Leda, 37, a Fabiana Almeida, 38, com a bebezinha dela de 2 anos, estava junto com ela. Muita gente, 40 menos. Aqui, ó.
0: 23 também, tá?
1: Lucivânia, 29. Mas muita gente mesmo. Hoje me chamou a atenção isso, padre.
0: Tá, olha, graças a Deus. E dei uma missão, tá? Você ficou claro quando falou que Jesus mandava sempre 2 a 2?
1: Sim.
2: 2 a 2,
0: né? Um para ajudar. Então, evangelizar 2 pessoas, tá? Se puder mais, quanto mais, melhor, tá? Mas pelo menos 2 pessoas. Então, você que não conhece alguém, amanhã às 7 horas da manhã, né, no YouTube, como o Pandinha ensinou. Mas veio muito forte. E veio agora. Eu ia manter só o tema medo. O senhor já falou não. Porque eu fiquei impactado, tá? Você viu quando eu citei síndrome de pânico?
1: Nossa, eu vi, padre. Pessoas. Eu vi. Bombou. Aí foi aquela enxurrada, padre.
0: Tá, então, não, só de falar no termo cima de pão, eu estou todo arrepiado. E, ó, eu não sei onde vocês estão, hoje está calor, tá? Aliás, está uma onda de calor em São Paulo, né? Então, não está frio, mas eu me dei um arrepio, me veio muito forte. Já agora, hoje, já começar a tocar no síndrome de pânico, porque muitas pessoas estão passando. Ou já passaram, estão passando, e nós vamos, com Cristo Jesus, orientando e ajudando, porque o poder da oração faz a diferença.

0: Mário Pandinha, vamos fazer uma coisa?
1: Opa.
0: Vamos pro intervalo. Vamos começar hoje. É uma sugestão, enquanto eu vou pro intervalo. Você conhece alguém que está passando por síndrome de pânico? Ei, depende da tua própria casa. Ou você mesmo, prepare-se. Já começando, orando de um modo muito específico. Quem passou sabe o que eu estou falando e Deus vai agir. Já voltamos.
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3: O Mário, o padre falou síndrome do pânico, né? E ele falou uma coisa aqui que é interessante. Muita gente tá tendo e nem sabe que está tendo.
4: É isso. Então, agora eu vou compartilhar uma coisa que aconteceu comigo. O Pandinha que me alertou. Eu nunca tinha tido uma crise de ansiedade. Eu não tenho síndrome do pânico. Nunca tinha tido uma crise de ansiedade. Um dia eu passei mal aqui no estúdio, antes do programa, e o Pandinha falou, você tá tendo uma crise de ansiedade, calma, não sei o quê, e passou realmente, e eu nunca tinha sentido, foi a primeira e única vez que eu senti aquilo lá, Pandinha, e às vezes a pessoa não sabe,
3: sabe.
4: o que ela tá passando.
3: A pessoa acha que tá infartando, e aí o padre hoje na coroa de São Miguel, no YouTube, falou da respiração, o quanto é importante.
4: Sim.
3: Que dá aquele reset, né? Desliga o cérebro e liga novamente.
4: Ele falou que na educação física ele aprendeu, uma das coisas da quem estuda educação física foi aprender a respirar, Pandinha.
3: Então, eu já vi uma pessoa sofrer com síndrome do pânico e tava no carro junto comigo e tivemos que parar o carro, Mário.
4: É mesmo?
3: É uma coisa, eu tô até emocionado aqui, porque é um negócio triste. É um negócio difícil para quem tá passando por aquilo e quem tá convivendo com aquela pessoa.
4: Isso.
3: Que você não sabe o que fazer, a não ser orar, né?
4: E o padre falou do medo hoje, né, Pandinha? O medo desencadeia esse tipo de coisa, desencadeia.
3: Sim, sim, sim.
4: Uma coisa vai levando a outra. A pessoa que não controla o medo acaba tendo essa crise de pânico e fica nesse desespero. Então vamos orar, vamos colocar todo mundo em oração, Pandinha.
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1: Testemunhos arrastam, padre. E antes deles, padre, mandar aqui um alôzinho aqui com umas pessoas que eu já tenho anotado faz uns dias. A Laura Ferreira e família de São Luís de Montes Belos, Goiás, acompanhando a gente. A Maria Aline Souza da Silva, o esposo Severino Abel da Silva e a filha Maria Milena da Silva, de 13 anos, em Passira, Pernambuco, acompanhando a gente. Um abração para a professora Renata Possobon, lá de Campinas, um abração para ela. E, padre, o senhor falou do sono hoje, né? Quantas pessoas têm problema de sono. E o papai Augusto, a mamãe Graziele, mandaram a bebezinha de 5 anos, de São José dos Pinhais, no Paraná, a Maria Helena, fazendo essa oração que ela faz todo dia antes de dormir, padre.
2: Jesus, boa noite Maria, boa noite José, boa noite Deus, boa noite anjo da guarda, boa noite São Miguel, boa noite Santa Maria, amém.
1: Essa foi a pequena Maria Helena.
3: Qual idade?
1: 5 anos, padre.
3: 5 anos, agora. Vocês entenderam?
1: O papai Augusto, a mamãe Graziele.
3: Para chegar até Jesus, tem essa idade limite, é 5 menos, tá? Tem, quem não tiver coração de criança, 5 menos... Não dá para ter intimidade com Jesus. É esse coraçãozinho que nós precisamos tê-lo, tá? E é isso que o Senhor nos quer. E falando nos quer, vamos lá, testemunho.
1: Vamos lá.
4: Padre Marcelo, Mário, Bandinha, aqui quem fala com vocês é Marli. Queria dar um testemunho que aconteceu hoje com a minha mãe. Minha mãe mora em Umas, tem 99 anos, o nome dela é Leonides. Ela está

0: com muito problema de fraqueza. Então, de vez em quando, ela passa muito mal e às vezes até desmaia. Mas a gente não pode chamar o SAMU, porque senão leva ela direto para a UTI. E aí, logo, ela vai começando a melhorar. Mas hoje, meu irmão me ligou e eu não atendi, porque eu estava no salão. Aí, quando eu vi as ligações, minha irmã também me ligando, falando que a minha mãe estava passando muito, muito mal. Que ela tinha desmaiado e nada fazia ela voltar. Aí, eu liguei e falei com a minha irmã, que estava lá junto com ela. Ela estava no colo da minha irmã. Aí, eu perguntei, falei para ela assim, deixa eu falar com a minha mãe. Ela falou, não, minha mãe não está falando. Ela tá muito mal, ela não tá falando. Aí eu falei, então põe o telefone perto dela que eu vou orar por ela. E comecei a orar por ela e comecei a fazer, porque todos os dias quando ela tá lá em casa, ela mora em Umas e eu moro em Goiânia. E aí eu vou pra casa dela e quando eu vejo que ela tá passando mal, a gente começa a orar. Aí a gente sempre fala, nós duas juntas, né? Jesus, eu te amo, Jesus, eu confio em vós, a alegria do Senhor é minha força, Maria passa à frente, pisa na cabeça da serpente e defende a gente. Obrigado, Jesus. Glória a Deus, graças a Deus. E aí eu rezo 10 vezes com ela. Eu sou vitoriosa pelo sangue de Jesus. Aí eu pedi pra minha irmã, falei, olha, pega o telefone e põe perto do ouvido dela que eu vou fazer a oração pra ela. Aí eu comecei a proclamar, fiz todas as orações e comecei a falar, minha mãe é vitoriosa pelo sangue de Jesus, minha mãe é vitoriosa pelo sangue de Jesus. E aí, padre, ela foi voltando com a graça de Deus. Aí a minha sobrinha, que é médica, foi lá, olhou ela e falou que ela estava bem desidratada, porque tá muito ruim para comer, né? Mas assim, melhorou bem, graças a Deus, comeu um mingauzinho de aveia. Graças a Deus, ela melhorou. Ora por ela, por mim, padre. E o nome dela é Leonides Rosa da Silva. Ela é da cidade de Inhumas. Com fé em Deus, nós vamos fazer os 100 anos dela de aniversário. Com fé em Deus. Deus abençoe o senhor, padre Marcelo, Mário Duarte e Pandinha. Vocês são uma bênção na nossa vida. Deus abençoe vocês. Um abraço, fiquem com Deus.
1: Eu ia falar isso, vocês vão comemorar 100 anos, tá? Depois manda pra nós a foto.
2: Que legal.
1: E Mara, ela me ajudou. Eu já tava em Brasília, eu tava até abrindo, mas ela já falou que é Goiás, né?
2: Isso, aí, padre, é isso mesmo. Ela tá em Goiânia.
1: Eu também abri aqui também pra me garantir.
2: A mãe tá em Umas, a dona Leonilde está em Umas, ela tá em Goiânia.
1: Quem sabe, Umas é onde, Mário?
2: É também Goiás, padre. E muito legal, padre, que eu achei que o senhor sempre fala, né? Quando eu escutei esse testemunho, eu lembrei da frase: não podemos impor limites ao poder de Deus. Então, ela mesmo à distância, orando por telefone com a mãe foi melhorando e graças a Deus ela está bem.
1: Vou usar a força disso. A rádio.
2: Sim, verdade.
1: Pessoal, o Mário está no estúdio, Pandinha, eu estou na capela. Nós estamos em lugar tão diferente. Você vê, não há distância.
2: Não há distância.
1: A tecnologia a serviço de Deus. Hoje... por isso a importância.
2: Incrível, né, padre? Agora mesmo eu estava acompanhando a coroa de casa, né? E agora estamos aqui no estúdio, então não há distância. Não há distância, padre.
3: Não há. É legal que é o mundo inteiro, né? O mundo inteiro.
1: É isso. Você vê que a pessoa está. É impressionante.
3: Padre, então, perguntou ontem uma pessoa da Suíça, da coroa de São Miguel.
2: Ontem
3: falei,
2: foi.
3: Nossa, da Suíça.
2: Não, teve Coreia do Sul. Ontem, quando o padre perguntou, falou assim, coloca as bandeiras, teve uma pessoa que colocou um monte de bandeirinha da Coreia do Sul.
1: Amanhã eu vou fazer a pergunta de tá? Então,
2: ontem tinha muitos Estados Unidos, Portugal, Suíça, e tinha essa da Coreia do Sul que me chamou muito a atenção.
1: Tem na Austrália também.
2: Austrália, foi.
1: É, Austrália. Tá, então, aí eu peço, teve França, teve Londres, só que aí eu peço às pessoas, não põe só bandeirinha, tem que pôr lugar, mas é sério, Paraguai, teve Paraguai.
2: Sim, sim.
1: Nossa, tem... Eu tô de olho também, mas meu tablet aqui é grande, graças a Deus eu posso fazer. Mas posso dar uma sugestão agora que eu abri?
2: Claro.
1: Me veio tão forte 3. Eu sei que não pode falar o nome da pessoa, mas o 3.
2: Vamos lá.
4: Bom dia, boa tarde, boa noite. Aqui é uma filha do senhor Formiguinha. Eu acompanho o programa do senhor há mais de 20 anos. Já recebi várias e várias graças através das orações do senhor. Já fui liberta da depressão, da tristeza, da angústia. O meu esposo, através das orações do senhor, ele foi liberto da epilepsia. E são vários e vários testemunhos. Eu sou casada há 15 anos. Graças a Deus, através das orações do senhor, eu sou mãe de 2 meninas, que é uma bênção na minha vida. Mas o meu testemunho mesmo, que eu venho reforçar hoje,
5: Eu estava desempregada, sou professora contratada, ainda não assumi meu concurso, mas eu creio que no tempo, na providência de Deus, eu serei concursada. Nesse ano, no finalzinho da novena que o senhor fez, das orações que o senhor fez com São José, eu fui agraciada, eu fui chamada para trabalhar. Fiz um processo e consegui a minha vaga. Eu venho aqui agradecer pela essa graça alcançada. Sei que é tudo no tempo de Deus e no tempo da Virgem Maria. Tudo com Jesus e nada sem Maria. Um grande beijo no coração do senhor, Padre Marcelo Rossi, e de todos que estão ao redor do senhor. Fica com Deus.
1: E vai ter a hora que nós...

0: que eu venho rezando há muito tempo. Meu genro, chamo de genro, é namorado da minha filha, uma pessoa muito querida minha. Ele estava desempregado já há um tempo, então eu sempre colocava a foto dele do lado do celular na hora do momento de fé, pedindo, sempre intercedendo a Jesus, Nossa Senhora, para que mãezinha passasse na frente e deixasse ele conseguir um emprego. E, para a glória de Deus, hoje ele está começando um novo emprego, uma nova fase na vida dele. Então peço a Deus que dê tudo certo, que ele encontre pessoas boas no caminho dele, pessoas que não queiram prejudicá-lo, e que corra tudo bem. E agradeço de todo o coração, glória seja dada a Deus, e que ele e minha filha consigam construir uma vida bonita de paz, sempre voltada para Deus e para as coisas boas. Agradeço de coração por essa graça alcançada. Muito obrigado.
1: Nome dela, Mário?
2: Eliana Lavorato dos Santos, de Guarulhos, vizinha do Pandinha, padre.
1: E nós, Deus abençoando, fazer maravilhas. E antes do intervalo, vamos para o último testemunho?
2: Vamos lá.
1: Tá, vamos lá. Vamos lá.
3: Bom dia, boa tarde, boa noite, Padre Marcelo, Mário, Pandinha. Sempre é um prazer escutar vocês. E eu queria dar um testemunho, que eu estou muito agradecida a Deus, a Nossa Senhora, a São Miguel, ao Padre Pio, ao Espírito Santo. Eu sou uma amada de Deus e eu estava precisando muito de um dinheiro para pagar umas dívidas que eu tenho. E havia uma possibilidade que se vendesse uma casa e eu recebesse esse valor no dia 10 de setembro. Então eu estava contando que isso acontecesse, que fosse no dia 10. Para minha surpresa, ontem eu fiquei sabendo que essa casa foi vendida e eu recebi o dinheiro exatamente ontem. Então eu agradeço a Deus, agradeço pela providência divina que sempre acontece. Vocês são iluminados, eu moro fora do Brasil e para mim sempre é um prazer escutar vocês, me dá energia, me dá acolhimento, me faz sentir amor, e até o cuidado, né? É muito difícil morar fora e sentir a solidão. E com vocês eu me sinto sempre acolhida e a presença de Deus constante em minha vida. Muito obrigada.
1: Ela foi bem clara, né? Amada de Deus. Apesar que já entendi que menos é mais. Mas como Deus é maravilhoso. A gente pensa uma coisa, Deus opera muito mais rápido. Mas é o Kairos de Deus. Muitas vezes, Mário e Pandinha, tem vezes que o Senhor não dá na hora que a gente quer.
2: Sim.
1: Ele atrasa.
2: Pro ele nosso, capricha.
1: É, porque ele capricha, exatamente. Ele tem. E outra coisa, ele tem horas que a gente não. Se você recebe muito fácil, você não vai agradecer. Já percebeu isso?
2: Não vai dar valor, padre.
1: Entre nós,
2: valor,
1: nós
2: não vai dar valor, padre.
1: Não damos valor. Tá? E ó, hoje eu toquei uma coisa, vocês estavam acompanhando, porque nós três somos Lázaro, né? Os três. Que é Lázaro? Nós morremos e era para não estar aqui, tá? Então eu no empurrão, o Mário naquele grande acidente que eu não conheci o Mário, mas o Mário é um milagre, e o Pandinha já descreveu o que ele passou, tá? Nós somos Lázaros. Então, a gente esquece de agradecer a Deus, a cada dia, como é lindo, Mateus 6:34, a cada dia o seu cuidado.
2: Nossa, seu cuidado.
1: Mas por isso aqui eu estou tocando essa passagem, porque Deus quer tocar, e aqui fica um alerta, um pedido. Você conhece alguém que passou por depressão? O Pandinha dizia, né, que ele pegou alguém no carro e que situação que você não sabia o que fazer, né?
4: Padre, é da família, hoje está curado, graças a Deus, graças a Deus. Mas assim, me pegou de surpresa porque naquele momento eu achei que ele estava tendo uma parada cardíaca, para te falar a verdade, porque a mão ficou fria, o coração disparou. Não conseguia falar, eu falei, meu Deus do céu.
1: Hoje, se você soubesse, você pegaria a pessoa e faria respirar.
4: A respiração, padre.
1: E aí, não. E você faria, não, a respiração é...
4: E a oração, né?
1: Exatamente. Você viu a senhorinha de 99 anos? Você viu o que ela fez, como ela foi sábia? Põe a mãe aí, no telefone, tá? E ela foi, usou as frases, e depois, minha mãe é vitoriosa e a mãe foi voltando.
4: Tá?
1: Gente, essa frase tem um poder. Eu estou falando do mundo. Gente, o mundo espiritual é real. Isso aqui é uma passagem. Você pode não ver, mas repito, isso aqui é uma passagem. E essa frase tem poder. O que nós vamos fazer é sobrenatural. Entendam isso.

0: Bendita quarentena. Nós estamos sendo separados para sermos curados. E curados para amar. Ficou claro isso, Mário?
1: Muito claro, Padre, muito claro.
0: Separados para sermos curados e curados para amar. Num mundo tão doente, de tanto ódio, de tanta nossa polarização, amorização. Já voltamos.

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0: música do meu coração.
1: Marli, da Marli, né?
2: A eu mamãe dela leu o Nilce.
1: Você daqui, sim. E você recebe do outro lado do continente.
2: Sim, sim, sim.
1: Eu oro por você daqui, você recebe no Japão, recebe na...
2: Na Coreia do Sul, que eu falei agora há pouco, que o padre ontem tinha uma pessoa da Coreia do Sul.
1: Porque Deus nos ouve em qualquer lugar do mundo, Mário.
2: Sem dúvida, a gente abra o seu coração, pois ele está sempre a postos para nos ouvir.
1: Ele chegou a hora, né,
2: ele, mano? Bate a porta, a gente é que tem que abrir.
1: Chegou a hora da oração.
2: Vamos lá.
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4: Salmo do Rei Davi. Confesso que eu estou usando, peguei aqui a Bíblia, estou usando esse salmo pela nova tradução linguagem de hoje. Eu não rezo por ela, mas hoje eu fui pedido a usá-la. Tradução, versão católica, aqui no caso, o Salmo 20, diz assim, o título é Oração pela Vitória. Ó Rei, que na hora da angústia o Senhor Deus responda a sua oração, que o Deus de Jacó o proteja, que do seu templo, Deus lhe envie socorro, e que do monte Sião ele o ajude. Que Deus lembre de todas as suas ofertas e aceite com prazer os seus sacrifícios queimados no altar. Que Deus satisfaça os seus desejos, ó Rei, e permita que todos os seus planos deem certo. Então, daremos gritos de alegria pelo seu triunfo. Em louvor ao nosso Deus, levantaremos as bandeiras da vitória. Que o Senhor atenda a todos os teus pedidos, ó Rei. Agora sei que o Senhor deu ao Rei, agora sei, versículo 20, versículo 7, agora sei que o Senhor dá vitória ao Rei que ele escolheu. Do seu santo céu, ele lhe responde. Com seu grande poder, se torna vitorioso. Olha só o versículo que virá agora, 8 e 9. Alguns confiam nos seus carros de guerra, e outros nos seus cavalos, mas nós confiamos no poder do Senhor nosso Deus. Vou repetir, alguns confiam nos seus carros de guerra, outros nos seus cavalos, mas nós confiamos no poder do nosso Deus. Versículo 9, eles tropeçarão e cairão, mas nós levantaremos e ficaremos em pé. Ó Senhor Deus, dá a vitória ao Rei, responde-nos quando pedimos a tua ajuda. Derrama, Senhor, derrama, Senhor, essa força agora.
5: Derrama, Senhor.
4: O que eu disse é verdadeiro. Esse momento é sobrenatural. Padre, não é natural. É poder de Deus. E o momento de fé é sobrenatural. Poder dele.

0: Mário Pandinha, por favor, assim como eu aprendi na educação física e muitas vezes eu faço, vamos aprender a respirar? Inspira pelo nariz, expira pela boca. Mais uma vez, por favor. Orando por síndrome de pânico. Mário, você está com pílulas 2, inteligência emocional. Pandinha, pílulas 1. Nosso senhor falando fortemente que ele vai falar conosco. Então, uma inspiração e pode abrir. Deus já tem as páginas, as receitas. Vamos lá.
1: Pílula 92. Sinto que estou carregando um grande fardo. O que devo fazer? Leia São Mateus 11, 28, 30. Vinde a mim, vós todos que estáis aflitos sob o fardo, e eu vos aliviarei. Tomai meu jugo sobre vós e recebei minha doutrina, porque eu sou manso e humilde de coração, e achareis o repouso para as vossas almas, porque meu jugo é suave e meu peso é leve. Entrega o seu fardo a Jesus e verá a paz e a leveza que terás.
0: Uau! Não acabou, não. Mário, inteligência emocional.
2: Vamos lá, pílula 23. Para você que vê tantas pessoas se desviando da fé e da verdade do Evangelho, Deus tem uma promessa em sua vida. Leia São João, capítulo 10, 27 e 30. As minhas ovelhas ouvem a minha voz. Eu as conheço e elas me seguem. Eu lhes dou a vida eterna. Elas jamais hão de parecer e ninguém as roubará de minha mão. Meu Pai que mas deu é o maior do que todos e ninguém as pode arrebatar da mão do meu Pai. Eu e meu Pai somos um. Creia, Deus por sua graça vai fazer você perseverar até o fim. Seja íntimo, íntima das Escrituras e a palavra de Deus se cumprirá em sua vida.
0: Em nome do Pai e do Filho e do Espírito Santo. Amém. Não sei quem tem pet, mas agora o Senhor é a imagem que vem, e obedeço. Você e eu somos uma ovelhinha. Não sei se vocês já viram uma ovelhinha. Confesso a vocês que eu nunca peguei uma ovelhinha na mão. Eu só vi realmente em filmes. Acho que nem no zoológico, não sei se eu lembro de ter visto ovelha. Mas confesso, pessoalmente eu nunca vi. Mas nesse momento, eu, você, somos essas ovelhinhas. Em que carinhosamente Jesus pega nos braços. Como disse, você vê que é unção total. Nunca, eu raramente uso na oração. O pílulas Deus fez usar é unção. E eu obedeço. O Senhor, através do Pandinha, falou que vinde a mim, que vós estáis cansados, e eu vos aliviarei. E no Mário, somos como ovelhinhas. Nesse momento eu os convido e também faço. Coloquemos nossos fardos. O que anda pesando em você, o que você anda carregando. Fala, Senhor, obrigado pelas palavras de ciência e sabedoria. Senhor, tocando muito em mágoa. Tem uma pessoa que, na verdade, você foi traída, tá? Foi uma baita, essa é a palavra mesmo, baita, o termo que você usou, uma baita decepção. Você jamais imaginaria na sua vida que essa pessoa fizesse isso com você. Você fez tanta coisa por ela e ela te traiu. E eu vou te dizer até o porquê que ela fez isso. Inveja, tá? Inveja. Mas Jesus diz: perdoa. você precisa perdoar. Padre, mas está tão difícil, padre. Jesus está mostrando até o que você passou. Realmente, eu concordo com você. Eu no teu lugar, meu Deus, não estou tirando a tua razão, tá? Realmente, ela, o que ela fez, misericórdia. Mas eu estou como pai espiritual, te falando, se você não perdoar, ela que está ganhando e o inimigo está ganhando. Porque ela lançou o veneno em você. E o veneno está te matando. E nesse momento eu, como médico de almas, tenho a missão de te dar um antídoto. Só que você tem que aceitar. Esse antídoto é o perdão. Preste bem atenção, não estou dizendo para você voltar a confiar e confiar nela. E nem conviver com ela. Estou dizendo que você tem que se libertar. Deseje o melhor a ela. Aqui aproveito para você que está difícil perdoar. Quem é essa pessoa? Quem são essas pessoas? Padre, você vai fazer isso comigo? Preciso. Pense nelas agora. Padre, pense nelas agora. Pessoas que feriram você, foram maldosas, difamaram, ou estão difamando, te caluniando, te prejudicando. Pense nelas. Deseja para elas o melhor. Padre, confie no que eu estou falando. Deseja. Por favor, repita comigo: eu sou vitorioso pelo sangue de Jesus.
2: Eu sou vitorioso pelo sangue de Jesus.
0: Senhor, eu te entrego toda a maldade, Senhor, todo o veneno lançado, e ainda o Senhor mostra pessoas que continuam ainda lançando veneno. Padre, o que fazer? Abençoe. Porque se você deixar, o inimigo quer que você fique com raiva, e aí com raiva, o veneno, ele se ele vai, exemplo, uma pessoa é mordida pela cobra, ele se alastra, essa pessoa ela pode até perder a perna, amputar a perna ou morrer, porque o veneno vai no sangue e mata a pessoa. Mas o Senhor, o antídoto, eu estou dando agora, mas você tem que aceitar. Pense nessa pessoa, deseja o melhor dessa pessoa. Repito, Mari Pandinha, está ficando claro? Não precisa conviver com essa pessoa.
2: Não, muito claro, padre, muito claro. Muito
0: não
2: legal.
0: Precisa mais confiar. Claro, você já, padre, sabe que com essa pessoa, meu Deus, não dá para confiar. Mas você tem que desejar o bem dela. Porque é para o seu próprio bem. O Senhor foi muito claro. Quantas vezes eu devo perdoar? 7 vezes 7? Não, 70 vezes 7. Quer dizer, sempre. Obrigado, Senhor. Repita comigo: eu sou vitorioso pelo sangue de Jesus.
2: Eu sou vitorioso pelo sangue de Jesus.
0: As pessoas que estão com dificuldade, põe a mão no peito. Porque na hora que eu toquei nessa ferida, gente, eu ia rezar e vou rezar amanhã por síndrome de pânico. Mas o Senhor, eu estou obedecendo, Ele está tocando em mágoa. Eu obedeço. O Senhor, mas são muitas pessoas, Senhor, tocando, que foram traídas, que estão sendo traídas, que estão sendo machucadas, difamadas, isso mesmo, na própria família, vizinhos, no trabalho, maldades. Padre, creia, deixa Deus ser Deus da sua vida, deixa Deus te proteger. Lembrando o lema que nós estamos da quarentena, repita comigo: Jesus, afasta de mim.
2: Jesus, afasta de mim
0: tudo aquilo que me afasta de ti.
2: Tudo aquilo que me afasta de ti.
0: Essa mágoa está te afastando de Deus. E tem um outro lema, e tenha certeza, esse lema você vai ser protegido. Ao fazer isso, ao perdoar, o Senhor vai fazer isso. a segundo lema. Jesus, afasta de mim.
2: Jesus, afasta de mim.
0: Todas as pessoas que me afastam de ti.
2: Todas as pessoas que me afastam de ti.
0: Vocês não têm noção do poder dessa oração. E ele afasta mesmo. Essa pessoa que anda te fazendo mal, que anda te difamando. Por isso que ele me fez rezar o Salmo da Vitória. A vitória é sua. Mas se você perdoar, você compreendeu, né? Como ovelhinhas, o Senhor está nos protegendo. Deixe Deus ser Deus. Mari Pandinha, ficou claro o que eu estou falando?
2: Muito claro, padre, muito claro.
0: Não, mas eu vou me vingar, não vai se vingar nada. Aí eu vou pagar com a mesma moeda. Não, você vai abençoar. Padre, abençoe. É o remédio, é o antídoto da bênção. E toda vez que vem aquele pensamento ou a raiva dessa pessoa, como que você vai lutar? Qual é o antídoto?
2: Eu sou vitorioso pelo sangue de Jesus.
0: De novo.
2: Eu sou vitorioso pelo sangue de Jesus.
0: Eu sou vitorioso pelo sangue de Jesus. Quantas vezes, padre? Em todo remédio, medicamento, tem lá 2, 3 vezes. Aqui, quanto mais, melhor. Enquanto o pensamento vir te atormentar, mágoa, passa esse bálsamo. Vocês não têm noção, repito, experimente. Bateu a raiva, bateu a... Eu sou vitorioso, mulher vitoriosa, no sangue de Jesus. Em nome do Pai, e do Filho, e do Espírito Santo. Amém. Nós vamos para o intervalo, mas mais do que nunca eu preciso, direto do intervalo, Padinha, prepare água. Isso mesmo, prepare água. Se você não tem, não preparou, ache um jeito, vai lá, prepare a água. Já voltamos.
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1: Por causa das pestes.
2: Exatamente,
1: o que aconteceram lá na Europa, os navios chegavam, ficavam 40 dias lá no porto, né?
2: Isso.
1: Para as pessoas não pegarem a
2: exatamente,
1: doença.
2: Exatamente. Então, poxa, já que você lembrou, Pandinha, quem gostar aí, pessoal, quem tiver curiosidade da história de São Roque e muitas outras histórias da nossa igreja, evangelizando com história. E vamos seguir aqui, Pandinha.
1: Que bênção a oração,
2: batalhando,
1: né, Mário?
2: Que bênção, que bênção.
1: O padre falou uma coisa, Mário, eu presto muita atenção na oração, presto muita atenção mesmo. Muitas vezes, o que nos afasta de Deus são os nossos sentimentos.
2: O padre fala, né, pra gente não lutar com os pensamentos que a gente vai perder.
1: A gente não quer perdoar as
2: pessoas. Exatamente.
1: A gente fica pensando em vingança. Vingança é um prato
2: que se come frio e que não vale a pena. Vingança, como é que é? Mata a alma e envenena. Então, pessoal, cuidado com esse negócio de vingança. E não precisa conviver. Eu acabei de ler uma mensagem pro Pandinha aqui, fora do ar. A pessoa, gente, não se sinta culpado. Só não deseja o mal. Não precisa conviver.
4: Sem a tua graça.
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11: Atenção, é em meu nome, vocês, isso mesmo, em meu nome. Vocês podem montar um grupo de WhatsApp para mim, Mário Pandinha?
2: Podemos.
11: Fora de vocês.
2: Podemos.
11: E povo de amado, quem puder fazer em meu nome... o título para mim do meu grupo seria assim: Formiguinhas de Jesus. Ok?
2: Ok.
11: Então monta, por favor, e vocês. Gente, eu não tenho WhatsApp. Tá? E. Padre, você não tem WhatsApp? Não posso ter. Né? Deus sabe, não dá para ter WhatsApp. Tá? Mas vocês fazem por mim. Quantas pessoas estão passando por síndrome de pânico? Que não estão bem. Amanhã, 7 horas da manhã, chame essas pessoas. Monta seu grupo, convide-as. Convide, faça isso em meu nome. Infelizmente, eu não posso montar meu WhatsApp, não tenho, mas vocês podem fazer por mim. Fechado?
2: Fechado, pode ser fechado.
11: Pelo menos Mário Duarte, Pandinha, eu sei que eu vou contar com vocês, depois vocês vão me contar, hein? E povo de Deus, quem puder. Eu tenho para mim, é Formiguinhas de Jesus, tá? Abençoai, santificai e exorcizai essa água, Senhor. Que seja um antídoto contra tudo aquilo que nos afasta. Repita comigo, nós vamos terminar com essas duas frases. Lemas da quarentena. Jesus, afasta de mim.
1: Jesus
11: afasta de mim. Tudo aquilo que me afasta de ti.
1: Tudo aquilo que me afasta de ti.
11: E o segundo, tomando posse na primeira pessoa, estou pegando, tá? Eu podia pôr no plural, mas Deus quer na primeira pessoa. É para você, tomando posse. Jesus, afasta de mim.
1: Jesus, afasta de mim.
11: Todas as pessoas que me afastam de ti.
1: Todas as pessoas que me afastam de ti.
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0: Toda quarta-feira tem audiência geral com o Papa no Vaticano. E toda quarta-feira, durante a audiência, tem a bênção especial aos recém-casados. Da última vez que vi essa bênção, ainda era o tempo do Papa Francisco, eu fiquei encantado com a quantidade de casais, todos bem trajados, eras de vestido de noiva, como no dia do casamento. Procurei me informar melhor e soube que para participar dessa bênção, o casal deve ter se casado na Igreja Católica há no máximo 3 meses. É uma cerimônia muito bonita e, claro, junta muita gente. Quarta-feira passada, um jovem casal, Iago e Daniele, em viagem de lua de mel, também esteve lá. Eles são de Divinópolis, Minas Gerais. Quando o Papa se aproximou, Iago, o noivo, fez uma pergunta. A pergunta foi: como ser uma família santa, Santo Padre? Ele tinha treinado bem a pergunta para fazer em italiano. E o Papa prestou bem atenção ao que ele perguntou: como ser uma família santa? E respondeu: coloquem tudo nas mãos de Deus. Rezem muito o rosário, a Santa Missa, os sacramentos e muita paciência entre vocês. Eles ficaram tão contentes com a atenção do Papa e com a resposta que mal puderam se conter de emoção. E guardaram a resposta para compartilhar com muitos outros casais. Coloquem tudo nas mãos de Deus. Rezem muito o rosário, a Santa Missa, os sacramentos e muita paciência entre vocês. Estamos começando o nosso tempo de paz. E para iniciar bem o nosso encontro de hoje, busquemos as luzes do alto, peçamos a bênção de Deus e lhe consagremos esta terça-feira. Reze comigo. Eu te adoro, meu Deus, e te amo de todo o coração. Agradeço-te por me teres criado, feito cristão e conservado até hoje. Ofereço-te as ações deste dia. Faz que sejam todas segundo a tua santa vontade para a maior glória tua. Preserva-me do pecado e de todo o mal. Esteja a tua graça sempre comigo e com todos os meus caros. Assim seja. Mensagem do venerável Dom Antônio Lustosa para esta terça-feira. A murmuração é inimiga da cidade. A língua do murmurador semeia discórdia, o descontentamento, a desobediência, a rebelião, as suspeitas, a tristeza, o ódio. Não é raro o caso de uma pessoa cujo passado lhe é doloroso e vai recomeçar uma vida nova de total reparação. Mas surge um murmurador maldizente e irrefletido que se incumbe de trazer à tona o que já estava profundamente enterrado. E o bom conceito, o prestígio daquela pessoa que se havia recuperado completamente, sofre os maiores abalos. Está escrito que maiores danos produz a língua do que a espada. A espada fere o corpo, a língua fere a alma. O prejuízo causado por essa língua do murmurador é incalculável. O ladrão que nos rouba os bens materiais não nos causa tanto prejuízo como o murmurador que nos rouba o bom nome. E esta é a palavra que está iluminando esta terça-feira. Nós deixamos tudo e te seguimos. Que haveremos de receber? Mateus 19, versículo 27.
1: Uma saudação a todos os componentes da AMA. Meu nome é Ciro Nepomuceno e atualmente moro no Canadá. Queria parabenizar todos os componentes da AMA pela passagem desses 30 anos de aniversário. Diariamente assisto com o padre João Carlos a meditação da palavra do Senhor. E nesse período que aqui estou, venho assistir os cursos da Segunda Bíblia. É um momento de muita alegria saber que esse projeto está sendo agraciado pela bênção divina e que espero que continue assim, porque podemos só assim divulgar a palavra de Jesus.
0: Olá, Ciro. Estamos juntos na meditação da palavra do Senhor, juntos no estudo da palavra de Deus na Segunda Bíblica. Muito obrigado pelas felicitações. 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

0: A vida religiosa não nasce de uma simples escolha profissional ou de um projeto humano de filantropia. Nasce de um encontro transformador com a pessoa de Jesus Cristo. É o artigo do arcebispo emérito de Campanha, Minas Gerais, Dom Diamantino Prata de Carvalho. Consagrados pelo Reino de Deus. Em um mundo frequentemente marcado pelo individualismo, pelo consumo desenfreado e pelo imediatismo, os conselhos evangélicos professados pelos religiosos funcionam como uma profecia viva. A pobreza nos lembra que o maior tesouro do coração humano é Deus e que a solidariedade e a partilha devem se sobrepor ao acúmulo material. A castidade proclama a capacidade de amar a todos com coração livre, doando-se sem posse, espelhando o amor incondicional do Pai. A obediência ensina a escuta atenta da vontade divina, em comunhão com os irmãos, oposta à autossuficiência e ao egocentrismo. Seja no silêncio dos mosteiros contemplativos, onde homens e mulheres sustentam a igreja invisivelmente pela oração contínua, seja no dinamismo da vida ativa presente nas escolas, hospitais, periferias e terras de missão, a vida consagrada manifesta a maternidade e o cuidado de Deus pela humanidade. A história da igreja confunde-se com a atuação dos carismas religiosos, onde a dor, abandono ou fome, tanto física quanto espiritual, há a presença de um religioso ou de uma religiosa. Eles são os braços estendidos da igreja que chegam às geografias e às existências mais distantes. Como afirmava o Papa Francisco, a vida consagrada é a história de um amor apaixonado pelo Senhor e pela humanidade. Onde estão os religiosos, há alegria e profecia, dizia o Papa Francisco. Que a Virgem Maria, Nossa Senhora da Assunção, modelo perfeitíssimo de consagração e resposta fiel ao Pai, cubra cada missionário e missionária com seu manto materno, sustentando a perseverança e renovando o ardor vocacional. E a toda a comunidade eclesial fica o convite: rezemos pelas vocações à vida religiosa consagrada. Promovamos em nossas famílias e paróquias uma cultura vocacional onde os jovens sintam a coragem de responder ao chamado do Mestre, e apoiemos com carinho e gratidão aqueles que já entregaram suas vidas por nós e pelo Reino. 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Hora de você se unir a nós nessa ação de graças a Deus pelos 30 anos da AMA.
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0: 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Nossos cumprimentos hoje ao aniversariante João Ricardo, diretor da Rádio Difusora FM 104,7 da cidade de Paranaguá, no Paraná, rádio parceira na transmissão do nosso programa Tempo de Paz. E renovamos as boas-vindas à Rádio Ilha do Sal 87,5 FM da cidade de Areia Branca, no Rio Grande do Norte, que desde ontem está conosco na transmissão do programa Tempo de Paz. A missa de ação de graças pela passagem do aniversário da Associação Missionária Amanhecer, a nossa AMA, é amanhã, quarta-feira, dia 19. A missa será celebrada no Recife, na Basílica do Sagrado Coração de Jesus, a Igreja dos Salesianos, às 9 horas da manhã e será transmitida pela Rede Vida de Televisão. Gostaríamos de saber se você vai poder se unir a nós nesse momento de louvor e gratidão. E nós deixamos já um formulário no grupo do WhatsApp dos ouvintes do programa para que possa colocar a sua intenção para a Santa Missa. E tem show ainda nesse mês de agosto, Caetés, Abreu e Lima, no próximo sábado, dia 22, e em Araripina, no dia 29. No mês de setembro, tem show em Manaus, no dia 5, Fortaleza, no dia 11, e Jaboatão, no dia 20.
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0: 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Enquanto você providencia sua participação, a gente vai para um breve intervalo, mas volta já.
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0: trabalho evangelizando e trazendo a palavra de Deus todos os dias aos nossos lares.
1: Muito obrigado, Carlos Alberto.
2: Meu nome é Maria Aparecida Ferreira, eu sou de Itanhomi, Minas Gerais. Gosto muito de ouvir o programa do Padre João Carlos e a AMA, que é a Rede de Comunicação, completando 30 anos, né? Que maravilha! Deus que abençoa essa rede de comunicação religiosa para todos nós. Que Deus proteja o nosso padre e que para que ele possa continuar transmitindo, né, tudo isso para todos nós.
1: Muito obrigado, Maria Aparecida. Gostei muito dessa ideia da rede de comunicação. Deus a abençoe.
3: 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Acompanho o programa pela Rádio Padre Cícero. Nesse aniversário de 30 anos da AMA, faço-me presente através da oração de ação de graças e celebração por todos esses anos de serviço de evangelização, parabenizando o Padre João Carlos e toda a sua equipe, da qual faço parte com muita alegria, porque acredito no inspirador e edificante trabalho realizado por ele e por todos que fazem a AMA, que com sua simplicidade, sabedoria e fé, ajuda muitos a conhecerem e a se aproximarem da palavra de Deus e dos seus ensinamentos. Muito obrigada, Padre João Carlos. Um forte abraço e parabéns para a AMA, parabéns para todos nós que fazemos parte dessa família.
1: Parabéns para todos nós, Zuleide. Muito obrigado por estar próxima conosco no trabalho, na missão e na oração.
4: Meus parabéns para a AMA, para João Carlos, que aí está caminhando junto, né? Semeando a semente cada dia, sem o Padre João Carlos, sem muitas pessoas que estão envolvidas, né? AMA não existia, mas meus parabéns pela AMA. Que Deus nos abençoe. Aqui é a Ivone, da Praia Grande.
1: Muito obrigado, Ivone. Caminhando juntos, como você disse.
5: Eu sou o Silvio Navarro, de Manaus, Amazonas, parabenizando por mais um ano da AMA e muito sucesso, Padre João Carlos, AMA e todos os ouvintes. Parabéns e feliz 30 anos e vamos que vamos com mais um ano e muito sucesso e felicidade para todos nós, com muita saúde e prosperidade.
1: Muito grato pelas felicitações, Silvio. Muito obrigado.
6: Olá, Padre João Carlos, sua bênção. Meu nome é Maria do Carmo, moro aqui nas Caraúbas, Caucaia. Quero parabenizar a AMA e toda a equipe que faz esse trabalho maravilhoso. Gosto muito de ouvir o seu programa, Tempo de Paz, as suas músicas e as meditações. É tudo de bom.
1: Muito obrigado, Maria do Carmo, por sua audiência e por sua amizade.
7: Padre João Carlos, aqui é Maria La Salete, eu falo de Picos, Piauí, escuto o programa pela Rádio Cultura FM. Eu quero parabenizar a AMA pelos seus 30 anos de evangelização, de muita programa de muita boa participação, de muita oração, de muita de comunicação de fé, de levando esperança a muitos que ficam distantes, que não têm acesso a outro meio de comunicação no seu rádio, que nos leva bem distantes, né? Então, que Deus dê muita luz, muita sabedoria e que o Espírito Santo ilumine cada dia toda a equipe da AMA.
1: Amém, La Salete. O rádio é um dos trabalhos importantes da AMA. Hoje alcança mais de 200 emissoras e eu saúdo a sua rádio aí, a Rádio Cultura de Picos. Muito obrigado, La Salete.
8: Aqui é Maria de Fátima, em Bugaçu, São Paulo. Meus parabéns pela a AMA, por esses 30 anos que ela está fazendo. Que Deus abençoe toda a comunidade da AMA, que abençoe o senhor também, que é um padre maravilhoso. A gente fica muito grato pelas palavras que o senhor fala com a gente, pelos conselhos que dá, pela palavra. E meus parabéns, que Deus abençoe.
1: Muito obrigado, Maria de Fátima. De fato, a AMA, antes de tudo, é uma grande comunidade.

0: comunidade de pessoas comprometidas com a evangelização. Nos chamamos ouvintes, associados, missionários, somos uma grande família trabalhando incansavelmente, anunciando Jesus.
1: Olá, sou o padre Antônio Geraldo da Silva, vigário paroquial da Sé Catedral de São José, na cidade de Iguatu, no estado do Ceará. Quero parabenizar a AMA e dizer que gosto muito de ouvir as palavras, as mensagens que o senhor Padre João Carlos envia todos os dias. Parabéns pelo seu trabalho, pela sua dedicação, pelo serviço assim desempenhado. Muitíssimo obrigado. Deus nos abençoe largamente.
0: Amém, Padre Antônio Geraldo. A sua palavra é uma bênção para o nosso trabalho, para a nossa caminhada. Muito obrigado.
2: Padre João Carlos, sou Cláudia Cristina, de Afogados da Ingazeira. Escuto seu programa todos os dias na página UFM. Quero parabenizar a AMA por os seus 30 anos. É um programa muito bom. Estou sempre na escuta. Parabéns para o Padre João Carlos. A sua bênção.
0: Deus a abençoe, Cláudia. Obrigado pela audiência e pelas felicitações também.
3: Padre João Carlos, aqui é para o Socorro da Oliveira de Sítio Novo, do Rio Grande do Norte. Escuto seu programa pela 91.9, a Rádio Rural de Natal. Estou amando tanto o estudo da Bíblia, do Apocalipse, como também toda essa reflexão, seus evangelhos, os cânticos, né, que nos ensina também. Eu amo muito a sua voz, eu canto muito bem. Parabéns, Padre João Carlos, que Jesus te abençoe sempre, toda a tua vida, para ser esse instrumento de fé e de ensinamento para todos nós.
0: Muito obrigado, Francisca, e você já foi fazendo uma lista de todos os trabalhos e serviços da AMA, e eu vou completá-lo. Tem a meditação, os programas de rádio, a Segunda Bíblica, as peregrinações, a rádio online, a programação noturna no rádio, Noite de Paz, especiais para televisão, a música, os shows. Tem muita coisa, por isso precisamos contar com muita gente na luta, no compromisso da missão.
4: Padre João Carlos, sua bênção. Padre, eu sou aqui a Cida de Cubatão, escuto o senhor pela Boa Nova FM da Praia Grande. Desejo tudo de bom para o senhor, que o senhor seja uma pessoa, que o senhor seja feliz. O senhor é uma pessoa maravilhosa.
0: Bondade sua, Cida, mas agradeço.
5: Padre João Carlos, me chamo Wanda Lúcia de Souza, sou aqui de Fortaleza, Ceará. Escuto o senhor pela Rádio Dom Bosco e quero lhe desejar uma semana abençoada e dar também os meus parabéns, né, à AMA por 30 anos desse movimento maravilhoso que o senhor faz. É muito gratificante a gente todo dia escutar o seu evangelho, as explicações. É muito bom, muito bom. Gosto muito. Amo mesmo de coração o seu programa. E parabéns para todos vocês que são voluntários, para todos vocês que ajudam aí na AMA, que é um movimento maravilhoso. Que Deus abençoe cada dia mais, Deus abençoe esse movimento, essa parceria, que ajuda tantas pessoas.
0: Ô Wanda, foi bom você mencionar os voluntários e voluntárias, que é um grupo muito especial, porque dado o seu tempo para o trabalho missionário. Precisamos também recordar e agradecer os associados e associadas. E é isso que faz a força da AMA. O associado que reza, que divulga e que também financeiramente participa da missão.
6: Padre João Carlos, sua bênção. Sou de Juazeiro do Norte, assisto pela Rádio Padre Cícero. Quero dar meus parabéns pelo programa, que é muito bom, maravilhoso, pela a AMA. Que Jesus abençoe, que nós possamos participar muitos anos. E sejam felizes. Eu logo vou me inscrever, me associar.
0: E essa é uma boa notícia, Fátima. Deus a abençoe. Muito obrigado. Tudo começa com um encontro com o Senhor Jesus. Aliás, tudo muda no encontro com o Senhor. É o que a gente canta agora.

0: Um encontro que mudou uma vida. Assim também seja o seu encontro com o Senhor Jesus. 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É só você dizer o seu nome e o nome da rádio que você está ouvindo agora. Nós deixamos tudo e te seguimos. Que haveremos de receber? Mateus 19, versículo 27, palavra que vamos meditar no próximo bloco. Por favor, prepare algo para a bênção. A gente volta já.
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0: Nós deixamos tudo e te seguimos. Que haveremos de receber? Vamos abrir o livro da Palavra de Deus hoje, Mateus capítulo 19. Naquele tempo, Jesus disse aos discípulos: em verdade vos digo, dificilmente um rico entrará no reino dos céus. E digo ainda, é mais fácil um camelo entrar pelo buraco de uma agulha do que um rico entrar no reino de Deus. Ouvindo isso, os discípulos ficaram muito espantados e perguntaram: então quem pode ser salvo? Jesus olhou para eles e disse: para os homens isso é impossível, mas para Deus tudo é possível. Palavra da Salvação. nós deixamos tudo e te seguimos. Que haveremos de receber? Mateus 19, versículo 27. Ontem nos foi apresentada aquela história do jovem que não aceitou o convite do mestre. O jovem rico foi um mau exemplo de seguidor de Jesus. Ele não renunciou a nada. Um sujeito que amava mais o seu dinheiro do que o reino de Deus, tinha mais confiança nos seus bens do que na palavra do Senhor, preferiu a segurança do seu status à aventura do seguimento de Jesus. Um mau exemplo. Pedro e seus companheiros representam um bom exemplo de seguidores de Jesus. Eles deixaram tudo. Eles colocaram o reino de Deus em primeiro lugar. Largaram sua organização de pesca, seus barcos, sua profissão, suas famílias, a segurança de sua casa e puseram-se a caminho com Jesus. Colocaram sua confiança em Deus e aceitaram o desafio do seguimento. Um bom exemplo. O amor exige renúncia. E pelo tamanho da renúncia se diz o quanto se ama. A jovem esposa acompanha o marido, que foi transferido para um outro estado muito distante. Fica longe de tudo que ela conhece e ama, os seus pais, seus amigos, sua terra. Renuncia muito porque ama muito. O pai, por causa dos filhos, de bom grado não frequenta mais as rodas de amigos no bar da esquina. Renuncia a uma boa conversa, regada a uma cervejinha gelada, para estar com os filhos, para brincar com eles, para sair com eles. Renuncia muito porque ama muito. Aquela outra já não está podendo mais ir a uma festa, fazer as viagens que fazia, fica tomando conta da mãezinha idosa. Renuncia muito porque ama muito. O jovem rico amava pouco, não deixou nada. Não abriu mão do seu dinheiro. Foi-se embora entristecido. Fracassou o aprendiz de seguidor de Jesus. O jovem Francisco de Assis também era rico, de família importante, estudado, culto. Sentiu no coração um amor imenso por Jesus crucificado e pelos pobres que encarnavam o seu sofrimento. Renunciou seu prestígio, suas riquezas, seu título de nobreza. Fez-se um seguidor do mestre pelos caminhos da pobreza e da oração. Pelo tamanho da renúncia, se sabe o tamanho do amor. Pedro e seus companheiros, que deixaram tudo, fizeram uma pergunta a Jesus: o que nós vamos ganhar com isso? A resposta de Jesus foi maravilhosa: nessa vida, 100 vezes mais do que deixaram. E na outra, a vida é eterna. Deus não se deixa vencer em generosidade. Você oferece 10, ele devolve 100. E você tem sido generoso com Deus? Tem sido generosa com Ele? Tem confiado mais nele do que nos seus trocados? Tem renunciado a alguma coisa para não faltar à missa, para fazer seu momento diário de oração, para observar os seus mandamentos? Pelo tamanho de sua renúncia, se sabe o tamanho do seu amor por ele. Vamos guardar a mensagem. Aquele jovem se apresentou a Jesus disposto a fazer alguma coisa para ganhar a vida eterna. Jesus viu sua bondade e o convidou a deixar tudo para o seguir em completo despojamento. No apego aos seus bens e à segurança de suas posses, ele não foi capaz de renunciar tudo e seguir Jesus. Pedro e seus companheiros também receberam o mesmo convite. Em resposta, eles deixaram tudo e seguiram Jesus. Vão ficar sem nada? Jesus garantiu: vão receber 100 vezes mais e a herança da vida eterna. Amor sempre pede renúncia. Uma boa dica para você avaliar o seu amor a Jesus. Nós deixamos tudo e te seguimos. Que haveremos de receber? Mateus 19, versículo 27. Cinco segundos para você falar com Deus. Senhor Jesus, sempre nos vem à lembrança a pergunta que fizeste a Pedro: Simão, tu me amas? Pedro, mesmo tendo fraquejado nos dias de tua paixão, te amava muito e sofreu muito por não ter sido fiel 100% como deveria. Certamente, isso lhe deu mais condições de compreender os seus irmãos e irmãs em suas fragilidades e deslizes. E porque te amava tanto, deixou tudo para te seguir, deste a ele a responsabilidade de cuidar do teu rebanho. Senhor, que o nosso amor por ti se comprove nas provações, nas dificuldades e nas horas em que seguir-te signifique renunciar a alguma coisa ou muitas coisas. Seja o teu santo nome bendito hoje e sempre. Amém. E agora, por favor, incline um pouco a sua cabeça. Vou invocar a bênção de Deus sobre você. O Senhor te abençoe e te guarde. O Senhor tenha misericórdia de ti. O Senhor te dê saúde e paz. E te abençoe o Deus Todo-Poderoso, Pai e Filho e Espírito Santo. Amém. Vamos viver a palavra. Nesta semana da vocação à vida consagrada, reze pelos irmãos e irmãs das congregações e ordens religiosas e pelos consagrados nos institutos seculares e nas novas comunidades. Por favor, apresente agora a água para a bênção.
9: Eu te peço desta água que tu tens, és água viva, meu Senhor.
0: Senhor misericordioso, no batismo nós fomos lavados pela água e pelo Espírito Santo. Começamos ali a vida nova da graça, da comunhão contigo, do grande dom de sermos teus filhos e de sermos irmãos. Nós te pedimos, Senhor, que esta água, pela bênção do Espírito Santo, nos ajude a fazer memória do nosso batismo e de todos os bens com que nos cumulas. Abençoa, Senhor, esta água. Em nome do Pai, e do Filho, e do Espírito Santo. Amém.

0: Curitiba recebe um evento internacional dedicado a São José. O encontro reflete sobre o papel josefino à luz do Evangelho, destacando virtudes como silêncio, fidelidade, trabalho e cuidado com a família. A programação reúne participantes em momentos de formação e espiritualidade. A Flórida, nos Estados Unidos, acolhe a quarta edição do Círio de Nazaré com o tema Maria Missionária que nos dá Jesus. A celebração reúne a comunidade brasileira em momentos de fé, devoção mariana e evangelização, fortalecendo os laços entre a igreja e os migrantes. A Pascom Maranhão abriu inscrições até 24 de agosto para um projeto de formação continuada. Serão selecionados 36 comunicadores, 3 de cada uma das 12 dioceses do estado. O percurso terá encontros virtuais, atividades práticas e certificação universitária. E todo mundo já está informado. No YouTube nos encontramos semanalmente na Segunda Bíblica, às 20h30, estudando o livro dos Atos dos Apóstolos. Quinta-feira, dia eucarístico, tem a Santa Missa às 11 horas pelo rádio e pelo YouTube, celebrada na Basílica Salesiana do Sagrado Coração de Jesus, no Recife. E todos os dias, o Terço Mariano em rede com diversas emissoras, às 18 horas. E agora você tem à sua disposição também a programação religiosa Noite de Paz, das 10 às 6 da manhã.
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0: Louvado seja nosso Senhor Jesus Cristo, para sempre seja louvado. Queridos filhos e filhas, que a paz de Jesus esteja com você hoje. Jesus das Santas Chagas, Jesus nas suas chagas dolorosas e gloriosas, vamos juntos pedir que derrame sobre nós graças e bênçãos. Jesus, eterno Pai, eu vos ofereço as santas chagas de nosso Senhor Jesus Cristo para curar as de nossas almas. Ofereço este programa a todos os líderes mensageiros das capelinhas. Ofereço este programa a todas as famílias que recebem a capelinha de Jesus das Santas Chagas. Nós estamos em plena novena de São Roque, oitavo dia. São Roque, livrai-nos das infecções. São Roque, livrai-nos das feridas expostas. Quero saudar a todos a partir da Rádio Evangelizar, de onde tudo começa. As rádios irmãs, cujos nomes cito neste momento.
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0: 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Filhos amados, povo querido, mês vocacional, comunidades vocacionais, encontro, testemunho e missão. Iniciemos em nome do Pai, do Filho e do Espírito Santo. Amém. Eterno Pai, eu vos ofereço as santas chagas de nosso Senhor Jesus Cristo para curar as de nossas almas. Diz o Evangelho que naquele tempo, Jesus disse aos discípulos e a nós: em verdade eu vos digo, dificilmente um rico entrará no reino dos céus. E digo mais, é mais fácil um camelo entrar pelo buraco de uma agulha do que um rico entrar no reino de Deus. Ouvindo isto, os discípulos ficaram muito espantados e perguntaram: então, quem pode ser salvo? Jesus olhou para eles e disse: para os homens, isso é impossível. Mas para Deus, tudo é possível. Pedro tomou a palavra e disse a Jesus: vê, nós deixamos tudo e te seguimos. Que haveremos de receber? Jesus respondeu: em verdade eu vos digo, quando o mundo for renovado e o Filho do Homem se sentar no trono de sua glória, também vós que me seguistes, haveis de sentar-vos em 12 tronos para julgar as 12 tribos de Israel. E todo aquele que tiver deixado casas, irmãos, irmãs, pai, mãe, filhos, campos, por causa do meu nome, receberá 100 vezes mais e terá uma herança na vida eterna. Muitos que agora são os primeiros serão os últimos, e muitos que agora são os últimos serão os primeiros. Senhor, hoje, diante desta palavra, nos colocamos a teu serviço com humildade, entrega. Nos colocamos sem qualquer interesse e pedimos, Senhor, a coragem de um despojamento. Senhor, que as riquezas do mundo não sejam um obstáculo para seguir-te. Mas hoje, Senhor, nós lembramos o teu ato redentor, paixão, morte e ressurreição. Então pedimos, Jesus das Santas Chagas, Jesus, nas tuas chagas dolorosas e gloriosas, nós queremos colocar o mundo inteiro que precisa de paz. As guerras ainda existem, pessoas inocentes estão morrendo e nós nem nos sentimos tocados pelas mortes. Paz no mundo. Nós colocamos nas tuas santas chagas o Santo Padre, o Papa Leão XIV, os bispos, padres, colocamos as religiosas, o povo de Deus neste mês vocacional. Nas tuas santas chagas, nós queremos colocar os nossos irmãos mais necessitados, curar as feridas, sarai a dor, Senhor, por tuas chagas de amor. Nós queremos colocar nessas chagas os doentes, os doentinhos, homens, mulheres, crianças que não sabem o que é brincar num parquinho, não sabem o que é tomar um sol, estão nos hospitais recebendo tratamentos seríssimos. Aqueles que ficam do lado e nem têm uma cama, dormem numa cadeira, num sofazinho. Quero me unir àqueles, aquelas que estão vendo a pessoa amada definhar numa cama, num leito de hospital ou mesmo em casa. Quero entregar, Jesus, eu quero entregar nas tuas santas chagas o mundo que padece e anseia por restauração. Quem você quer colocar nas santas chagas de Jesus? Quero entregar. Diga para Jesus, quero entregar este idoso, esta idosa, quero entregar este cuidador, aqueles que perderam a fé, aqueles que perderam a esperança. Então venha derramar, Jesus, o teu sangue redentor

0: Deus em todas as famílias que recebem as capelinhas das Santas Chagas, que sintam a presença de Deus. Venha derramar sobre os líderes mensageiros das capelinhas, que não desanimem desta grande e maravilhosa missão. Por tuas chagas de amor, Senhor, por tuas chagas de amor. E vai rezando, filho, reze. Esse momento é de petição. Nós estamos pedindo a Deus. O que é que está pegando na tua vida? O que é que está deixando tristeza na tua alma? O teu sangue é redentor. Faça, Senhor, uma aspersão do teu sangue redentor, como dizia o Papa. Senhor Jesus, meu Jesus, perdão e misericórdia pelos méritos das Santas Chagas. Meu Jesus, perdão e misericórdia pelos méritos das Santas Chagas. Meu Jesus, perdão e misericórdia pelos méritos das Santas Chagas. Meu Jesus, perdão e misericórdia pelos méritos das Santas Chagas. Insista na oração. Meu Jesus, perdão e misericórdia pelos méritos das Santas Chagas. Meu Jesus, perdão e misericórdia pelos méritos das Santas Chagas. Eu te louvo, Senhor, por este momento de muitas graças que estão sendo recebidas. Mulheres que desejavam tanto o dom da gravidez, que irão testemunhar. Pessoas que estão com feridas expostas, que irão testemunhar. Pessoas que estavam se sentindo mal, vão pegar o telefone e vão dizer: hoje, dia 18 de agosto, eu recebi uma graça de Jesus das Santas Chagas. Eu vou para o intervalo, eu volto. Volte comigo.
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0: E olha, marque, eu falei hoje, dia 18. Olhou no relógio? Graças serão testemunhadas pelas santas chagas de Jesus. Escute esse testemunho e digo para você, talvez você pense assim, padre, eu queria tanto falar com o senhor e dar um testemunho. São milhares de pessoas tentando, então algumas conseguem. Mas você pode fazer isso através do WhatsApp, mandar um áudio para mim, 41-3221-6060, escute.
1: Me chamo Josiane, sou de Três Pontos, Minas Gerais.
0: Pois não.
1: Sou associada e mensageira da Capelinha de Jesus das Santas Chagas. Em agosto de 2025, descobri que estava com câncer de mama. Meu mundo caiu. Hoje tenho criança pequena que precisa de mim, mas mesmo assim não perdi a minha fé. E meu tratamento com quimioterapia, cirurgia, radioterapia, e não foi fácil. Fiquei judiada, mas fiz como Jó. Mesmo na dor, eu confiei em Deus. Todas as vezes que eu ia tomar o medicamento, eu olhava para as gotas caindo e falava: basta uma gota do seu sangue, Jesus, e eu serei curada. E cantava: cura, Senhor, onde dói. Cura, Senhor, bem aqui. E hoje, pela honra e glória do Senhor Jesus, eu estou curada. Agradeço a Santo Padre Vitor, nosso anjo tutelar. Opa. Da minha cidade, a Nossa Senhora Aparecida, que não soltou a minha mão, e a Jesus das Santas Chagas. E por isso, hoje eu digo, graça recebida é graça testemunhada. Toca o sino, sacristão.
0: Deus abençoe, Josiane. Toca o sino, sacristão, mensageira da Capelinha de Jesus das Santas Chagas. Tá aí, eu falava, que tal você se tornar o mensageiro da Capelinha de Jesus das Santas Chagas? Hoje o programa ofereço a todos. Ligue agora e diga para os nossos atendentes, 0800-410-6060. Meu abraço a Josiane de Três Pontas, Rádio Vida FM, Felipe Mendonça, Dom Walter Jorge Pinto, da Diocese de Campanha, Áurea. Que a paz de Jesus esteja com você, Áurea.
2: Bom dia, Padre, a bênção.
0: Deus abençoe. De onde você fala, Áurea?
2: Eu falo Diamantino, Mato Grosso.
0: Diamantino, Mato Grosso. E como você me acompanha?
2: Eu acompanho pelo aplicativo, mas tem uma rádio aqui que eu não tô lembrando que também passa.
0: Tá bom, a gente já olha aí, tá bom? Diga lá, minha querida.
2: Ô, padre, eu preciso ter tanta oração, eu tô tão frágil.
0: Por que que você se sente frágil?
2: Eu hoje, agora em primeira mão, eu quero pedir oração pra minha mãe. A minha mãe já foi cancelada 3 vezes uma cirurgia de uma próstata, ela tá na cadeira de rodas. Ela tem 84 anos. Ao mês passado, dia 27 de julho, seria a terceira vez cancelada. Foi cancelada a terceira vez a cirurgia dela.
0: Meu Deus.
2: E ela tá tanta esperançosa, tanta, sabe, uma pessoa que ativa, né? E daí eu peço oração que Deus abençoe, que saia essa cirurgia dela agora, começar tudo de novo, o procedimento, né? O processo, tudo, né? Que Deus dê força para ela também, para ela na hora certa, né?
0: Claro, filha, eu entendo perfeitamente, porque cria uma expectativa, faz exames, isso. Faz isso, faz isso. Aquilo. Isso. Como é que é o nome da mãezinha?
2: Irani Cecília Fernandes.
0: Irani
2: Cecília Fernandes.
0: Tá, vamos pedir a Deus Nosso Senhor, a São Roque, nós estamos em plena novena, que possa sair essa cirurgia. Qual outro pedido, querida?
2: Eu, mês passado, em julho, eu fui visitar minha neta no Rio de Janeiro, que é filha de um filho meu que vive nas ruas, nas drogas, no Rio de Janeiro. Daí eu fui lá ver ela me ama, eu amo ela, sabe? É uma ligação muito forte. Mas eu me sinto, cada vez que eu vou lá, eu me sinto muito frágil, entendeu? Porque você vê a Rio de Janeiro, você vê, né? Você vai com uma felicidade, mas quando eu chego, eu fico muito frágil, entendeu?
0: Deixa eu entender. A senhora foi, a senhora tem uma neta no Rio de Janeiro, e a senhora foi lá... E a senhora foi lá onde ela...
2: Visitar a minha neta.
0: Onde ela vive?
2: Isso, é Marina Flora, netinha, coisa mais linda, 7 anos... Mas a situação dele é crítica, então eu volto muito frágil, entendeu?
0: Entendi. Impotente, né? Porque não tem o que fazer.
2: Isso.
0: Mas, filha, eu vou lhe dizer uma coisa. Apesar da senhora pensar, não tem o que fazer, o evangelho hoje tem uma palavra, uma frase que eu acredito, deixa eu achar aqui. Para Deus, para os homens é impossível, mas para isso. Deus tudo é possível. Tá aqui, ó.
2: Isso que me dá um pouco de que me fortalece um pouco, entendeu? Mas quando eu fico assim, eu fico uns 2, 3 meses bem frágil, entendeu?
0: Eu entendo. Fica.
2: E daí ela chorou muito, né, na minha despedida, né? Eu peço oração pra ela, Marina Flor, que também tá, ela pede pro paizinho dela, né? Que fortaleça o coraçãozinho dela, né?
0: Tá bom. Então, vamos rezar juntos agora? Fala.
2: Oi. Para minha filha Caroline, também para o meu marido Gelson, para todas as minhas irmãs, para toda a minha família, meus amigos. Peço oração para todo mundo, tá?
0: Tá bom. Reza comigo agora, Senhor Jesus.
2: Sabe? Senhor Jesus.
0: Tenha misericórdia da minha família.
2: Tenha misericórdia da minha família.
0: Tenha piedade da minha família.
2: Tenha piedade da minha família.
0: Para que minha mãezinha Consiga a cirurgia. Se for o melhor para ela. Coloco também meu filho e minha neta. Diga o nome deles.
2: Pelo meu filho Natan Fernandes Obregão, pela minha neta Marina Flor Obregão.
0: E todas as minhas intenções. Amém. Que Deus abençoe a Áurea de Diamantino, Mato Grosso. A rádio lá é União FM, Parecis FM, ele acompanha pelo YouTube. O Bispo Dom Vital Quitolina, da Diocese de Diamantino. Mari Valda. Fala, minha querida, bom dia.
3: Bom dia, Padre Reginaldo Manzotti, sua bênção.
0: Deus abençoe, Mari Valda, você fala de onde?
3: Eu falo de Caruaru, Pernambuco.
0: Ô, meu abraço ao povo querido de Caruaru, Pernambuco. Como é que você me acompanha aí?
3: Pela 98, a Metropolitana.
0: Tá certo, mas nós temos também canal aberto, canal 43.1, não é verdade?
3: Com certeza.
0: Então, meu abraço a todos pela Metropolitana e pela TV Evangelizar 43.1. Diga, Marivalda.
3: Olha, eu quero testemunhar a graça que eu recebi de Nossa Senhora do Carmo.
0: Opa, nossa madrinha.
3: O meu neto, ele aos 14 anos foi diagnosticado com insuficiência renal crônica.
0: Tá.
3: Aí o que aconteceu? Ele ia fazer 16 no mês de maio. Em janeiro, foi diagnosticado, o médico disse, vamos segurar para dar um presente a ele no dia, quando ele fizer 15 anos, ele vai entrar para fazer a hemodiálise. Aí foi um susto para a família, né, padre? Ninguém esperava. Um menino com saúde, sem sentir nada. Eu mandei fazer um check-up. Aí, para concluir, para terminar, começou a hemodiálise e ele sem deixar. Eu clamei por minha mãezinha.
0: Sim.
3: Minha mãe, minha Nossa Senhora do Carmo, tranquiliza Bruno, para tudo ser resolvido, para ele conseguir. Conseguimos.
0: Amém.
3: Aí eu pus a mão para o céu, glória, Senhor. Isso, pedindo para que ela intercedesse.
0: Claro.
3: Ao filho, ao Jesus da Santa Chaga,
0: claro.
3: Que ele derramasse uma gota. Foi o processo. Quando foi em janeiro, pai, de 2025, recebemos um telefonema do transplante de Bruno.
0: Oh, meu Deus!
3: Bruno, no dia 16 de janeiro, teve o transplante.
0: E como é que ele ficou?
3: Ele, padre, ele hoje está uma criança saudável, está de 2 em 2 meses sendo acompanhado pelo médico. Olha, a obra não terminou não, viu? Nossa Senhora do Carmo, este ano, no dia 16 de julho,
0: Filha, eu vou pro intervalo, você volta a dar o testemunho. Você volta terminando o testemunho. Eu volto já. Volto com o testemunho da Marivalda e volto com a leitura da Dante. Fique na linha, por favor, filha.

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0: Nós estamos falando com a Marivalda de Caruaru. Lá ela acompanha pela TV Evangelizar 43.1, tem a Rádio Metropolitana FM. Ela contava o testemunho para quem perdeu antes do neto dela, o Bruno, 14 anos, começou a fazer hemodiálise, mas no dia 16 de janeiro de 2025 teve o transplante. E ela disse que não, a graça não parou por aí, não. Como é que foi depois, querida? Continue seu testemunho.
1: No dia 16 de junho de 2026.
0: Esse ano?
1: Esse mês, ele recebeu a veste de seu coroinha.
0: Oh, dia de Nossa Senhora do Carmo, Deus seja louvado.
1: Viva, viva Jesus das Santas Chagas, Nossa Senhora do Carmo.
0: Amém.
1: Bruno, é o milagre.

0: Amém, Marimbal.
1: Olha, padre, faço parte da minha igreja, faço parte do Ministério de Música.
0: Parabéns.
1: E sou salmista.
0: Amém, parabéns por ser da música e ministra extraordinária da Eucaristia. Meu abraço, Marivalda, de Caruaru, Pernambuco, canal 43.1, Metropolitana FM, Dom José Rui Gonçalves Lopes, minha saudação, Dom José Rui, da Diocese de Caruaru, meu carinho, meu respeito, meu afeto. Gente, vamos para a leitura orante. Hoje, continuando o 2 Coríntios, mas antes eu gostaria de lembrar que hoje é terça-feira e nós teremos às 5 horas da tarde, às 17 horas, uma nova catequese. Você se acha uma pessoa impaciente? Você quer treinar a paciência? Oi, atenção, você se acha irritadinho? Tolerância zero? Quer treinar a paciência? Pois bem, a catequese vai ser 5 passos para a paciência a partir das obras de misericórdia espirituais. A catequese de hoje. E não esqueça, tem muita catequese lá no YouTube Padre Manzotti, Bíblia aberta, cartilha de oração.
2: Fala, Senhor. Preciso ouvir tua voz.
0: 2 Coríntios, capítulo 5. Versículo 11, seguintes, 2 Coríntios, capítulo 5, 11, seguintes. Sabemos o que quer dizer temer o Senhor. E por isso, procuramos levar as pessoas à verdade. Temer o Senhor. Deus nos conhece completamente. E espero que no seu coração vocês me conheçam também. Não estamos querendo nos elogiar a nós mesmos outra vez para vocês. Pelo contrário, queremos lhes dar motivo para ter orgulho de nós, a fim de que tenham o que responder aos que se sentem orgulhosos por causa da aparência de uma pessoa ou por causa do que ela é. Escute o que Paulo vai dizer. Se estamos loucos, é em favor de Deus. Se temos juízo, é em favor de vocês. Somos, olha que palavra linda, gente, dominados pelo amor que Cristo tem por nós. Gente, isso é tudo, hein? Somos dominados, tomados, impulsionados. É isso que eu sinto no povo de Deus. Você escutou essa mulher lá de Caruaru? Você escuta as pessoas falarem de Deus? Elas são dominadas pelo amor de Deus, impulsionadas pelo amor de Deus, pelo amor que Cristo tem por nós, pois reconhecemos que um homem, Jesus Cristo, morreu por todos, e quer dizer que todos tomam parte de sua morte. Ele morreu por todos, para os que vivem, não vivem mais para si mesmo, mas vivam para aquele que morreu e foi ressuscitado para a salvação deles. Por isso, daqui em diante, continua versículo 16. Não vamos mais usar regras humanas quando julgarmos alguém. E se antes nós termos tomado cristão, julgamos Cristo de acordo com regras humanas, agora não fazemos mais isto. Quem está unido com Cristo é uma nova pessoa. Acabou-se o que era velho, já chegou o que é novo. Tudo isso é feito por Deus. Retomemos alguns pontos. Somos dominados pelo amor de Cristo por nós. Então peça isso: dai-me, Senhor, este amor pleno, que eu seja impulsionado pelo amor, que eu seja motivado pelo amor, que todas

0: as minhas ações sejam frutos do amor de Cristo para com todos. Então, eu não posso, Senhor, tratar mal meu irmão. Eu não posso tratar mal alguém que Cristo morreu também por ele. Você entende as implicações desse texto? Se Cristo morreu por todos, o outro meu irmão também. Sabe, Deus faz nova todas as coisas. Ele nos faz uma nova pessoa. Então eu queria que você nesse momento, nessa leitura orante, pedisse: Senhor, às vezes eu sou impaciente, faça-me uma nova pessoa. Sou intransigente, faça-me uma nova pessoa. Sou irritado, faça-me uma nova pessoa. Sou perfeccionista, faça-me uma nova pessoa. Senhor, eu te peço isso. Faça-me uma nova pessoa, Senhor. Você tem coragem de pedir isso? Tem coragem de pedir essa graça? Senhor Deus, morreste por todos. Que eu não me irrite com facilidade. Que eu não descarte as pessoas do meu coração. Senhor, isso, sacristão. Deus faz nova todas as coisas. Então, não seja como o homem velho. Busque um homem novo que há dentro de você. Mas eu não vou mudar, padre. Deixa de ser ignorante, homem. Deixa de ser ignorante, mulher. Mas a vida inteira eu agi assim. Mude. É conversão. Se para Deus tudo é possível, que nós saiamos do apequenamento. Cresçamos, amadureçamos, busquemos a santidade. Senhor Deus, eu peço essa grande graça em minha vida. Tudo isso é feito por Deus. Versículo 18. O qual, por meio de Cristo, nos transforma de inimigos em amigos dele. E Deus nos deu a tarefa de fazer com que os outros também sejam amigos deles. É nossa tarefa. Deus não espera que eu e você espalhemos cisânia, espalhemos brigas, contendas, discórdias. Não. Que nós possamos, pelo nosso modo de agir, atrair para Deus. Então, Senhor, faça em mim uma nova pessoa. Faça de mim uma nova pessoa. Como diz o texto, uma nova pessoa em Cristo Jesus. Texto maravilhoso, não é, gente? Tocou teu coração? Partilhe conosco. 41-3221-6060. Esta foi a leitura orante de hoje. Bom, eu volto já, volte comigo.
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0: E, gente, só para fechar, no versículo 17: quem está unido com Cristo é uma nova pessoa. Acabou o que era velho, chegou o que é novo. Então, nesse espírito, uma nova pessoa, acredito que vem a catequese de hoje. É verdade. Você se acha uma pessoa irritada demais? Você acha que precisa exercitar a paciência? Hoje, me acompanhe na catequese, às 5 horas da tarde. Fica no YouTube, Padre Manzotti. 5 passos para a paciência. Gente, a gente tem que mudar. Pior coisa é uma pessoa dizer assim: eu sempre fui assim, eu não vou mudar, não. Mas, padre, eu sempre fui assim. Gente, pelo amor de Deus, tudo muda. O sol não é o mesmo. O rio, a água de um rio não passa uma segunda vez embaixo da mesma ponte. Tudo se transforma. Acorda, meu filho, pelo amor de Deus, nosso Senhor. Hoje também é dia de Santa Helena, vou falar oportunamente, mas agora eu gosto muito de valorizar as fotos. Ah, mande fotos, gente. Foto das capelinhas de Jesus nas Santas Chagas. Se manda como? Pelo número 419-8791-2787. Eu quero mostrar primeiro a Maria de Fátima da Silva Monteiro, do Rio de Janeiro. Meu abraço, povo do Rio. Olha aí que mesa farta. Se o Manzotinho tivesse, ele acabava com aqueles pratos, hein? Eita, Simone Alexandre da Silva, de Riacho das Almas, Pernambuco, meu abraço carinhoso. Ó, no clima junino lá, tô vendo as bandeirinhas. Eleusa Maria Zorte Santin, de Chapecó, Santa Catarina, meu abraço. Um frio imenso ali, hein? Valdina Santos do Nascimento Almeida, Jataí, Goiás, meu abraço carinhoso, as crianças ali com a camiseta das Santas Chagas. Maria Sara Rabelo Guimarães, Ocara, Ceará, meu abraço ao sacerdote e as mensageiras, Joana Dark Alves de Oliveira Silva, de Franca, São Paulo. Muito obrigado, Joana, por ter mandado. Deus abençoe a todos. Maria de Jesus Moraes da Silva, de Boa Vista, Roraima. Um grande abraço a vocês lá de Roraima. E de Isabel Ramos da Cruz, de Campo Largo, Paraná, aqui, região metropolitana de Curitiba, nos acompanha. Meu grande abraço ali com Nossa Senhora Aparecida, que lindo andor. E de Isabel Ramos da Cruz, de Campo Largo, já falei. Maria Alice da Silva Ferreira, e Garatinga, Minas Gerais, na igreja. Todos reunidos no altar, Deus seja louvado. Maria da Cruz Santos Oliveira, de Picos, Piauí, meu abraço carinhoso, lá, pessoal de Picos. Mande a sua foto, toda terça-feira eu valorizo, 419-8791-2787. E eu vou direto, Maristela, que a paz de Jesus esteja com você, bom dia.
1: Bença, padre.
0: Deus abençoe. De onde você fala, Maristela?
1: Daqui de Curitibanos.
0: Curitibanos, Santa Catarina, como é que você me acompanha?
1: Olha, pelo rádio, pelo YouTube, né?
0: Tá bom. Diga lá, minha filha, o que você gostaria de falar?
1: Olha, padre, eu tenho depressão, sabe? Pelos partos, que eu perdi minha menina.
0: Meus sentimentos pela perda.
1: E pelo meu irmão, né? Que faz 5 anos e já é falecido, né?
0: Tá, meus sentimentos.
1: Eu e minha mãe estamos sofrendo muito, né? Que estamos vendo que depressão tá acabando com nós, né?
0: Tua mãe também tem depressão?
1: Sim.
0: Primeiro, vamos lá. O nome do seu irmão que faleceu?
1: Edson Godinho.
0: Edson?
1: Godinho.
0: Nós vamos colocar no altar do Senhor. E o nome da sua mãe?
1: Ela é Lúcia Godinho Machado.
0: Filha, você tem quantos anos? Desculpa a pergunta.
1: Eu tenho 32.
0: Casada, solteira?
1: Sou casada, tenho 2 filhos.
0: E quando começou essa depressão em você?
1: Olha, desde que eu perdi essa minha filha, né?
0: Entendi. E quanto tempo faz que você perdeu essa filha?
1: Ai, agora não lembro. Ela fosse viva, ela tá com 13 anos já.
0: Então, filha, com todo respeito, você é mãe de um anjo. Porque ela é mãe de um anjo. Só que você não pode deixar isso sugar a tua vida. Você tem dois filhos para reagir a essa depressão. Você tem procurado acompanhamento?
1: Não, eu tomo remédio da pressão.
0: Tá, então você...
1: Tem pressão alta.
0: Você toma remédio para pressão alta.
1: Sim.
0: Mas nunca se falou pro médico para ele te receitar um remédio para ajudar nessa depressão?
1: Olha, não cheguei a conversar com ele.
0: Mas tem que conversar, filha. Depressão é doença. E depressão...
1: Padre. Eu coloco muito na cabeça, porque eu tenho um tumor na cabeça, sabe? Eu faz tempo que eu tô esperando essa cirurgia, nunca me...
0: Então tem um ponto...
1: Me chama, me incomoda, sabe?
0: Tem um ponto a mais.
1: Eu sinto muita dor de cabeça.
0: Entendi. E você tá na fila pra cirurgia, é isso?
1: Sim. Até agora não me chamaram.
0: Então vamos colocar diante do Senhor Jesus das Santas Chagas... Pela sua mãezinha. Ela mora com você ou ela mora sozinha?
1: Não, ela mora na casinha dela. Daí eu tenho um irmão que mora junto com ela.
0: Tá.
1: Ele bebe, sabe? Eu tô vendo que ela tá sofrendo muito, padre, porque ele não ajuda.
0: Entendi.
1: Quem ajuda mais ela é eu, sabe?
0: Certo. Tá vendo porque você tem que ser forte? Na próxima vez, Maristela, que você for ao médico, conta pra ele dessa sua depressão. Conta pra ele e peça, o senhor pode me ajudar? O padre falou que o senhor pode me ajudar. Você precisa, porque ó, você tem filhos para cuidar, uma mãezinha para cuidar. Você tem que se levantar em Deus. Reza comigo essa oração, filha. Jesus.
1: Jesus.
0: Nas tuas santas chagas. Eu coloco a minha vida. Me cura, Jesus.
1: Me cura.
0: Tira essa depressão. Essa angústia.
1: Essa angústia.
0: Eu rezo pela minha mãezinha. Cuida dela, Jesus.
1: Cuida dela, Jesus.
0: Do meu irmão.
1: Do meu irmão.
0: Livra ele do alcoolismo. Me ajuda, Jesus.
1: Me ajuda.
0: Senhor Deus de misericórdia e de bondade, eu rezo por essa tua filha. Que está sofrendo tanto. Mas há tantos outros que estão na mesma situação, Jesus. Senhor, que passaste pelo mundo fazendo bem, curando a todos. Estenda a tua mão poderosa, Senhor. O Evangelho fala, para Deus tudo é possível. Tirai esse mal-estar. Tirai, Senhor, essa angústia. Tirai, Senhor, esse pensamento negativo. Pelas tuas santas chagas dolorosas e gloriosas. Amém. Deus abençoe Maristela, levarei no altar do Senhor, Curitibano Santa Catarina, Rádio Coroado FM, Dom Gilson Moirer, de Lages. Escute esse testemunho da tempo, é rapidinho, vai, sacristão.
2: Estou ligando de Belo Horizonte.
0: Belo Horizonte.
2: Estamos pegando a TV evangelizada.
0: Opa!
2: No canal 15.
0: Amém.
2: TV aberta, sem parabólica. Sem nada, normalmente e muito bem. Agradeço a todos, principalmente o padre Reginaldo Manzotti, por entrar na nossa casa todos os dias e nos dar força e esperança.
0: Amém.
2: Muito obrigada. Quem fala é Maria do Rosário, do Gutierrez, Belo Horizonte.
0: Toca a corneta, sacristão! Filhos e filhas, Belo Horizonte ali, ó, Maria do Rosário de Belo Horizonte, falando que na casa dela ela pega sem parabólica, sem nada, canal aberto, 15.1, Belo Horizonte, você é de Belo Horizonte? Sintoniza 15.1, TV Evangelizar, lá também nos transmite, Rádio Cultura M, América FM, minha saudação ao arcebispo Dom Valmor de Oliveira Azevedo, arquidiocese de Belo Horizonte, eu volto já. Volte comigo, gente. São Roque, oitavo dia. Voltamos já. 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

0: Gente, meu coração se alegra ouvindo lá de Belo Horizonte, 15.1. E como eu gostaria de ouvir do Rio de Janeiro. No Rio de Janeiro, você escuta? Ou melhor, você assiste a TV Evangelizar? Mande para nós um recadinho. Como anseio também. Hoje é aniversário de Dom Lúcio Nicoleto, da Diocese de São Félix do Araguaia, Mato Grosso, Prelazia, Mato Grosso. Rádio Florestópolis FM, Florestópolis, Paraná, Paraíso FM, Pacaembu, São Paulo. TV Evangelizar 24.1, Umuarama, Paraná. TV Evangelizar 26.1, Chapecó, Santa Catarina. E TV Irmã, TV Peixoto, Peixoto de Azevedo, Mato Grosso. 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Falei rapidamente porque hoje é de Santa Helena. Eu muitas vezes fui à Terra Santa. Infelizmente, o ano que vem ainda não é tempo, porque estão uma decisão de segurança e consciência. Teremos outro destino, que vai ser Pentecostes em Assis. Mas, graças a Santa Helena, é que nós temos os lugares santos. Ela foi a mãe de Constantino. Ela foi até a Terra Santa e fez uma peregrinação e descobriu os lugares santos. Ela é do ano 305. Foi lá que ela, inclusive, mandou construir a igreja do Santo Sepulcro e outras igrejas, algumas destruídas, outras não, permanecem até hoje. Graças a Santa Helena, foi redescoberta a cruz verdadeira de nosso Senhor Jesus Cristo. Queridos irmãos e irmãs, Santa Helena foi de grande importância para nossa fé. Por isso, temos que dizer, rezar, Santa Helena, rogai por nós. Amém. Santa Helena, rogai por nós. Amém. E vamos juntos para a novena de São Roque, oitavo dia.
1: Teu amor,
0: ó Deus, por intercessão de São Roque, curai as feridas do corpo, curai as feridas da alma. Ó Deus, por intercessão de São Roque, curai as feridas do corpo, curai as feridas da alma. São Roque, vós que não tivestes medo de se dedicar de corpo e alma aos cuidados dos doentes, e como prova de vossa fé e confiança contraístes a doença, mas Deus não o abandonou. Deus o alimentou, e de modo milagroso também o curou. São Roque, nesta novena pedimos, protegei-nos contra as doenças infecciosas, livrai-nos do contágio, livrai-nos das feridas abertas, feridas físicas, emocionais, espirituais. São Roque, nesta novena, oitavo dia, peço de modo especial, livrai desta enfermidade que agora vos apresento. Coloca essa enfermidade. Senhor, peço por intercessão de São Roque pelos doentes dos hospitais, alívio das dores e dos sofrimentos. E eu me comprometo de também agir com caridade com aqueles que sofrem. São Roque, abençoai os médicos, fortalecei os enfermeiros, os intensivistas nas UTIs, os atendentes de hospitais, os voluntários, os cuidadores dos doentes. E de modo especial, curai as feridas expostas e as doenças graves. Curai as feridas expostas. Passe a água benta depois. E as doenças graves. São Roque, livrai-nos do mal. São Roque, livrai-nos das infecções. São Roque, rogai por nós. O Senhor esteja convosco. Ele está no meio de nós. Abençoai, Senhor, a água, a roupa dos enfermos, os remédios. Eu quero pedir para a filha de Deus que me chamou muita atenção, a Maristela. Que depressão, hein? Abençoai e santificai por intercessão de São Pio, Nossa Senhora do Carmo, nos méritos das Santas Chagas. Em nome do Pai, do Filho e do Espírito Santo. Amém. E eu me despeço, lembrando da catequese hoje às 5 da tarde, com o clipe Manda Teus Anjos. 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
1: Opa, gente linda do meu coração, bom dia pra você. 11:02, tô aqui, Naninho. Diga Léo Santana pra começar o sucessão.

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1: Léo Foguete!
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1: Recife, agora 11:07. Bom dia.
2: Mari Fernandes, som de faculdade. Vamos embora.

Recife, som do sol pra contrariar, que é mais uma das atrações do Samba Recife, o maior festival de samba do Brasil, e tem ingressos pra você já, viu? Fique esperto, fique ligado, Naninho vai te dar 11:18, e no WhatsApp, tu já mandou teu áudio 973414765, manda, pede tua música, que eu vou colocar teu áudio no ar e vou tocar ela pra você, viu?

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Ó, caneta e papel na mão, já já tem números da sorte pra você anotar, fazer seu cadastro e faturar R$1.500 quando a sexta-feira chegar. Tô torcendo pra você ser o ganhador dessa semana, viu? 11:25 agora, bom dia. Essa

0: Recife, som da manhã e Maraíza, 11:31, hora de abraçar todo mundo que tá curtindo a gente nessa manhã boa. Minha galera aqui, ó, já sabe, manda mensagem pra mim pelo Instagram, @nanoalves. Vou mandar um beijão pra Maria Josenice. Ô, Josenice, tá no Timbi, tá ligada? Forte abraço, obrigado. Edivaldo Domingos também no sítio Três Marias. Alô, Marluce Caldêncio, na Ipotinga. Quem mais? Meu amigo Maurício Rossi. Onde eu conheci o Maurício Rossi pessoalmente? Vem aqui buscar fogão, rapaz. É, ganhou fogão. Abraço aos amigos aí da Quitanda do Souza, Camaragibe toda ligada. Quem mais? Raniele Maria, Tininha dos Montes. Ô, Tininha querida, bom dia pra você. Tininha também teve hoje aqui na rádio, né? Com sua amiga que veio também buscar prêmio, né? Ganhou fogão. O povo todo ganhando prêmios. Deixa eu mandar beijo aqui pra Cidiclei José. Ô, querido, tudo de bom, tá em Beberibe. Jaqueline Maria, um cheiro pra você, tá em Caetés 2, tá ligada também. Ó, tem números da sorte já pra você ganhar dinheiro, viu?
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2: Recife 11:36, tô de volta. Naninho aqui, ó.

0: Recife, som do Dinei Blessed, Nada Pra Fazer, essa é boa demais. Tá tomando conta do Brasil essa música, né? Eita, música 11:43 agora, já tem ingressos pro Samba Recife, já tem ingressos para o Rock Rec Festival, já tem ingressos para Diogo Nogueira também. 11:43 vem de zap.
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0: Bora! Você já sabe o número, né? Manda aí teu zap, vem, chega. Quem tá aqui?
2: Bom dia, Nuno Alves.
0: Bom dia.
2: Aqui é Cíntia, Golpe da Macaíba. Gostaria de escutar. Pablo, Choro na Chuva.
0: Isso é boa demais, Cíntia. Bora, só se for agora. Meu povo do Alto da Macaíba, um cheiro pra vocês tudinho, viu?
3: Música de repente.
0: 11:44.

0: Recife, a minha paixão, 12:30, ótima, maravilhosa tarde já pra você de terça-feira. Bom ter você aqui, viu? Tá no carro, tá curtindo a gente? Obrigado, viu, pelo carinho de sua audiência. Ó, daqui a pouquinho, números da sorte pra você anotar, pra você ser feliz, porque você já sabe que quando a sexta-feira chegar, tem um tal de R$1.500 esperando você, pra você comprar, pagar o que você quiser. Muito bom, né não? Ó, bora abraçar o povo. Vanessa Silva, Vanessinha, meu amor, beijo pra você, tá no Cabo de Santo Agostinho. Quem mais tá aqui? Ah, o Paulão, Dali Paulo, de Nova Descoberta, Vitor, tá aí Afogados, Cecinha Santos, ô Cessa, meu amor, a Raquel, o Wagner, o Júnior, Dali Natalício, querido, tá no Ibura, Rafael também, quem mais? A Cleide, ô Cleide, querida, cheiro pra você, obrigado, viu, pelo carinho, tá curtindo a gente sempre, tá em Areias. Quem mais aqui? Benedita Maria. Ô, Benedita, minha querida, quero prêmios. Muito bem. Quer fogão? Tem super prêmio rolando, né? Qual será o super prêmio de hoje? Será que é fogão? Será que é gelágua? Eu quero saber o que você quer ganhar, mas falar em fogão e gelágua, esse mês tem uma promoção bombando, que é a promoção que vai dar um start na sua cozinha, tá sabendo? Tem geladeira, fogão e gelágua, só que os três você vai ganhar de uma vez só. Tem gente na dúvida ainda. Hoje mesmo, um ouvinte aqui na rádio falou, ó, mas são três, né? Não, são três ouvintes que vão ganhar? Não, é um ouvinte que vai ganhar os três de uma vez. Como é que eu faço, Nano, para concorrer a essa cozinha completa? Eu posso dizer uma cozinha completa, né? Porque é uma geladeira, um fogão e um gelágua, né? São os três principais itens aí da cozinha, né? Não, a geladeira, o fogão já é quase que o principal, né? Não? Então pronto, ó, você vai mandar um zap pra gente agora, 973414765, vai dizer por que você merece ganhar essa geladeira, o fogão e o gelágua de uma vez só, no WhatsApp da Recife, tá? 973414765. Manda agora, pode ser de áudio, pode ser uma mensagem de texto, diz assim, eu mereço, porque ó, convence nossa produção. A melhor frase, finalzinho desse mês agora, aqui no Sucessão, vai faturar essa super cozinha completa, essa promoção exclusiva da sua Recife. Já já, números da sorte, já já ingressos.
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0: Nano Alves. 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

Cadu Naninho, eu vou dar o número da sorte nessa meia hora agora. O que é que tu faz? Nem sai de perto do rádio, viu? Canetinha e papel na mão. Vou trazer já.

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0: Mariana Fagundes.
1: Recife, boa tarde pra você, boa terça-feira. Agora meio-dia e 21. Meio-dia e 21. Já tem números da sorte, gente. Arroba Nano Alves. Me segue aí no Instagram, vai, vem, manda tua mensagem. Eu quero mandar alô pra tu.

0: 27.
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0: Recife, som da Natália Salarfi e da Joelma, as duas juntas. Ó, mãe e filha cantando pra você aqui na Recife. Ó, daqui a pouquinho ingressos para o Samba Recife, tem também ingressos pro Rock Rec Festival. Ingresso pra você curtir o show Infinito Samba com o Diogo Nogueira, dia 28, vai ser no Teatro Guararapes.
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0: Ó, anota aí a senha de hoje, a senha dessa terça-feira do Naninho, número 86. 86. Eu vou aproveitar, né? Já rolou aqui a senha. Reforçar como você faz para participar da promoção. Tem muita gente mandando mensagem dizendo que tá na dúvida ainda. Ó, já vou me cadastrar, já posso. Quantas vezes eu me cadastro? Gente, ó, durante toda a programação tem várias senhas rolando. O que é que você faz? Tem que estar ouvindo a rádio o tempo todo, de manhã, de tarde, de noite. Tem senha com o Donadão, comigo, com o Gal, com o Alex Lucena à noite, no Momento de Amor. Você tem que anotar tudo. Quando você tiver pelo menos 4 senhas, é que você vai e faz o seu cadastro, tá? Lá no recifefm.com.br, site novo, tá lá pra você navegar, tem o link, ou se você preferir no WhatsApp da rádio, você manda um zap e diz, ó, me manda o link aí que eu quero fazer o cadastro dos números da sorte. Pronto, você recebe o link, faz o cadastro e lança os números que você anotou. Não adianta fazer o cadastro se você não tem os números ainda. Então, quando for fazer o cadastro, tem que ter pelo menos 4 números, tá bom? Então, é lá que você faz. Você não vai mandar os números pro nosso WhatsApp, não. No WhatsApp, você vai pedir o cadastro, tá? Manda o link, que eu quero fazer agora só quando você tiver os 4. Tá bom? Sexta-feira, sabe o que aqui tem? Tem R$1.500 e eu tô torcendo. Eu fico de camarote. Dá 4 horas, eu fico acompanhando pelo Instagram pra ver você sendo sorteado, viu? 12:39, anotou? Boa sorte!
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0: Ó, agora 12:40. 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
0: Oh, de volta, 12:42.

0: Recife, meio-dia 48.
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2: Bom dia, Nono Alves, Recife FM, a minha paixão. Seu Rui Fiel, Rádio Caria Ferreira, mora no bairro do Ibura. Gostaria de escutar a música Aquele Alguém com a cantora Joelma. Valeu, Recife FM, a minha paixão.

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0: Recife, agora 1:08, excelente tarde pra você, ligado aqui na Recife. Ó, se liga que já tem ingressos pra você curtir o Samba Recife, maior festival de samba do Brasil. Tem também ingressos pro Rock Rec Festival, se liga. Ingressos pra Diogo Nogueira, dia 28, Teatro Guararapes. Fica ligado que eu volto já, vai rolar ingresso na volta do break, hein?
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0: Olha, vamos lá, agora 1:09, tem um recado especial para você. 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

0: Recife, som do Vitor Santos e do Pablo juntos. Anjo, boa demais essa música, né? Ótima tarde pra você, boa terça-feira. Ah, o que é que temos agora? Sério, sério? Par de ingressos para o Samba Recife, maior festival de samba do Brasil. Oh, já sabe, né? Primeira pessoa que ligar, 3413-7117, fatura Samba Recife. Eu quero você ligando agora. Primeira pessoa que ligar a fatura, eu trago já o resultado.
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0: 1:35.
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1: Com vocês, Leonardo Brasil, meu irmão.

0: Recife, Natanzinho Lima e Leonardo, juntos aqui no nosso Sucessão. Ótima tarde pra você, 1h46, tá em casa, tá no carro, tá em todo lugar curtindo a gente, obrigado, viu, pelo carinho, tá no plantão, tá no hospital aí também, né? Um abraço pra você que ouve a gente, manda zap e pede tua música que a gente quer atender você, viu? 1h47, bora pro zap agora, vem, chega.
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0: Cuida, no WhatsApp a gente quer ouvir sua voz e quer que você peça a sua música. Aproveita, manda alôzão também. Quem tá por aqui? Oi. Oi?
2: Bom dia, Nando Alves.
0: Oi, meu amor, bom dia.
2: Boa tarde, boa noite. Música de Zé Felipe.
0: Ah, Zé Felipe.
2: Ana Castelo.
0: Eita, com a ex, né?
2: Ofereço pra você e pra todos da Recife, pra todos os meus bairros dos coelhos. Meu nome é Sônia.
0: Meu povo dos coelhos. Um cheiro, meu amor. Obrigado, viu, pelo carinho. Essa música é polêmica. Mas é linda, não é não? Ó, bora ouvir. 1h47, Zé Felipe e Ana Castela.
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0: Recife, som do Gustavo Lima. Peguei você viajando nas letras do Gustavo Lima, né? Boa demais essa música, né, gente? Ó, 1:59 agora.
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0: Tem ingressos para o Samba Recife que eu mandei você ligar, não foi? Maria do Carmo da Silva de Camaragibe. Ô, Maria! Maria do Carmo da Silva, Camaragibe. 3536 é o finalzão do telefone dela. Par de ingressos, Samba Recife. Parabéns, Maria do Carmo. Vai curtir o Samba Recife. Ó, pra ela. Olha ela no Samba Recife. Já tô vendo ela lá curtindo, sambando. Ó, parabéns, viu? Se liga, que já já tem muito mais. Inclusive, eu vou fazer o seguinte agora. Eu vou fazer uma outra coisa. Atenção. Eu tenho agora aqui par de ingressos. Ah, cadê? Isso, pra você curtir o show Infinito Samba. Vai ser esse showzão no Teatro Guararapes, dia 28, Diogo Nogueira. Vou fazer o seguinte, as duas primeiras pessoas que ligarem agora, cada uma fatura par de ingresso. Vamos fazer assim, pra facilitar, eu quero te dar essa premiação, quero ver você nesse showzão. Então, as duas primeiras pessoas que ligarem faturam agora esse pazão de ingressos, cada uma, pra curtir o Diogo Nogueira, dia 28, Teatro Guararapes. Liga aí que eu trago já o resultado.
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0: Recife, 2:06, ótima, maravilhosa tarde pra você que tá curtindo a gente. Ó, deixa eu abraçar a Fabiana Maria. Ô Fabi, meu amor, tá curtindo aí Nova Descoberta? Um abraço a você de Casa Amarela em peso, curtindo a Recife, Bomba do Metério. Diane França tá em Jatobá, Olinda, curtindo a gente também. Eveline Maria tá em Maranguape 2, forte abraço. Ó, arroba Nano Alves, me segue no Instagram. Vou pro intervalo, volto já já com o resultado dos ingressos.
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Recife, a minha paixão, Digo e Léo Santana, bom ter você aqui na Recife. Ó, se liga, porque já já tem resultado dos ingressos pra Diogo Nogueira e tem ingresso também pro Rock Rec Festival. 2:19, Zé Vaqueiro, as mais da Recife. Original.

0: Recife, sonda Ana Castela. Que pancada, né não, gente? Ó, 2h34, ótima, excelente tarde pra você que tá curtindo a gente. Deixa eu mandar um beijo aqui pra Missilene Maria, tá no Alto do Mandu curtindo. Rayane, Priscila, tá no Arruda. Beijo pra você, obrigado, viu, pelo carinho. A Mônica Souza tá onde? Caxangá, curtindo a gente também. Forte abraço. Lidiane e Priscila, de Prazeres. Alô, meu povo de Prazeres. Piedade, Candeias, Barra de Jangada, Jardim Piedade, todo mundo ligado no som da Recife, coisa boa. É hora de prêmios agora, bora?
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0: Eu mandei você ligar e disse que as duas primeiras pessoas que ligassem faturavam cada um a par de ingressos pro show do Diogo Nogueira, né? Então bora lá, ó, tá aqui. Silvânia Oliveira Gomes da Iputinga, final do telefone 7731 e cadê? Ah, tá aqui. E a Ruth? É isso, porque eu misturei, foi tu aqui agora. Ruth dos Santos do Passarinho, final do telefone 8939. Então tá aí. Silvânia Oliveira Gomes e Iputinga, mais Ruth dos Santos, Passarinho 8939. Cada um a par de ingresso pra Diogo Nogueira. E de brinde, Naninho vai dar também camisa da Recife, tá bom? Camisa mais par de ingressos para o show do Diogo Nogueira. E agora eu tenho um par de ingressos valendo agora. Atenção! Ingressos para o Rock Rec Festival dia 19. Atenção, 19 de setembro. Vai ter Capital Inicial, gente. Adoro Capital Inicial. Vai ter Charlie Brown, camisa de Vênus, biquíni. Ó, você quer ir? Charlie Brown Júnior também. Área externa do Centro de Convenções. Primeira pessoa que ligar agora, fatura. Rock Rec Festival. Pazão de ingressos, mais camisa da Recife que Naninho vai dar também, tá? Liga aí pra ganhar, eu trago já o resultado.
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0: Recife, som do Matheus e Cauã e Simone Mendes. Essa música, é o nome dela que você quer saber, né? Meu Silêncio. Ó, 2h57. Já. Vamos embora que tá na hora já de a gente saber quem tá faturando esses prêmios aqui na programação. Vamos lá. O José da Silva Correia, ele é de Brasilite, final do telefone 0422, par de ingressos, Rock Rec Festival. Parabéns, gente, galera boa se dando bem, faturando prêmios, ó, dia 19, tem Rock Rec Festival, né? Quero ver você se dando bem e, claro, deixa eu fazer isso pra ficar bonitinho.
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0: Isso, que a trilha não rolou, não foi mais pronta, agora rolou. Então tá aí, dia 19 tem Rock Rec Festival e claro você ganha ingressos aqui na programação da Recife. Gente linda do meu coração, tô indo embora porque tá chegando o Gal, tá chegando o nosso Ligue 97. Amanhã tô de volta, 11 da manhã, se papai do céu assim permitir. Beijo pra todo mundo, juízo nessa cabecinha, boa terça-feira, cuidado com a chuva, viu gente? Ó, quero você amanhã bem aqui, 11 da manhã, e continue na programação da Recife pra anotar inclusive os números da sorte que valem R$1.500 já na sexta-feira. Quem pediu Léo Foguete? Isso é linda demais, né? Já era com a Ivete, Léo Foguete deu um caldo bom nela. Deixo. Tchau gente, até amanhã.
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Bruna Paixão e Natanzinho Lima, até quando? Ótima tarde pra você. Daqui a pouquinho tem números da sorte, hein? Pra você anotar. Porque sexta-feira tem R$1.500 em Vale Compras. Já já tem ingressos para você curtir Diogo Nogueira, par de ingressos para o Samba Recife e ingressos também para o Rock Hack Festival. Agora duas, aliás, duas não, três, né? Tudo bom? 3:41.

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0: Recife FM 3:51. Valendo agora de presente par de ingressos pra você curtir o super show do Diogo Nogueira no Teatro Guararapes, dia 21 de agosto. Você tá super afim de ir, meu bem? Então ligue agora que eu tenho um par de ingressos pra você que ligar no 3413-7117. 3:52.
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0: Recife FM 4:21. Tá valendo agora mais um par de ingressos para você curtir Diogo Nogueira, dia 28 no Teatro Guararapes. E você que quer ir, ligue agora 3413-7117.
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0: Pois é, meu bem. Eu tô aprendendo agora a mexer na mesa. Daqui a pouco mandou uma mensagem dizendo, ah, é, procuradora sabe mexer na mesa não, é? Tudo bom? Ó, seguinte, hein? Tá saindo par de ingressos para o show Infinito Samba do Diogo Nogueira no Teatro Guararapes, dia 28 de agosto. Caio César da Ibiribeira, final do telefone 0972. Faturou o par de ingressos e tem mais um par de ingressos saindo para Marília Maria de Cajueiro. Final do telefone 7312. Parabéns, lindona!
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0: Pois bem, meu bem, coisa linda da minha vida. É uma delícia ter você aqui curtindo o nosso som, mandando áudio, pedindo música. Se liga que já já tem números da sorte. Daqui a pouquinho tenho ingressos pra você curtir o Samba Recife. Ainda tenho ingressos para o Rock Rec Festival. É só você colar comigo que é sucesso, viu, gatinho, gatinha? Bora lá, bora te ouvir.
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0: Ótima tarde pra você curtindo o nosso League. Tá sabendo, né? 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
0: Agora tem Mari Fernandes, telefone sem fio, 447.

0: Ótima tarde, 4h52. Agora, tá valendo de presente pra você, par de ingressos para o Rock Rec Festival ano 3. Vai rolar dia 19 de setembro, área externa do Centro de Convenções. E claro, você vai, meu bem, porque a Recife vai te levar. Se você quer agora faturar um par de ingressos, ligue 3413-7117 para faturar esse par de ingressos. E no dia 19, curtir Capital Inicial, Jota Quest, Charlie Brown Jr., Camisa de Vênus, Nação Zumbi e Biquíni, hein? Você quer ir pro maior festival? É, esse super festival que ocorrerá na área externa do Centro de Convenções, é o Rock Rec Festival ano 3, e você vai. Então ligue agora, 3413-7117.
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0: Primeiro lugar em audiência, 4h53. Morena Bandida, Rafaela Santos e Zé Felipe. Hey, hey.

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4: Ótima tarde para você. Agora é 5:27. Primeiro lugar em audiência.

0: 5h39. Tá saindo o par de ingressos mais camisa, hein? É par de ingressos para o Rock Hack Festival que vai rolar dia 19 de setembro na área externa do Centro de Convenções. E a Edna Ferreira, do bairro da Caxangá, vai! Parabéns, vice-Edna, sua lindona! Faturou o par de ingressos e também uma camisa da Recife.
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2: Pois é, meu bem, tá saindo agora. Aliás, tem prêmios agora não, minha gente. Agora vai ter prêmios pra você. Que viagem. Essa daqui, ó, coloquei a vinheta errada. Tudo bom? Faz parte. Errou, meu amor. Todo mundo erra sempre, todo mundo vai errar. Seguinte, tá valendo agora a par de ingressos pra você curtir o Samba Recife. Se você tá super afim de ir, vai rolar dias 26 e 27 de setembro. E você vai faturar um par de ingressos pra curtir um dos dois dias, né? Então ligue agora, 3413-7117. Enquanto ouvimos o padre Reginaldo Manzotti, você liga.
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5: Boa tarde, queridos filhos e filhas, nesta terça-feira, rezando pelos enfermos, com os doentes e pedindo a Deus que nos dê saúde e paz. Vamos juntos invocar este Deus e Nossa Senhora que tanto nos auxilia, Pai, Filho e Espírito Santo. Amém. Senhor Deus, nos colocamos em prece e em louvor. Começamos te louvando, Senhor, o dia que passou, as horas boas. E te louvamos, Senhor, porque temos a certeza que se algo de desagradável nos aconteceu, não foi pior, porque a tua presença e os anjos da guarda nos protegeram. Te louvamos, Senhor. E te pedimos a graça, Senhor, de valorizar a vida, o corpo, a saúde. Senhor, dá-nos a graça de valorizar este grande dom que Deus nos deu, estarmos vivos. Senhor Deus, que todo o meu agir, o meu fazer, o meu pensar, esteja profundamente de encontro à antecipação do teu reino e que seja feita a tua vontade. E não permita, Senhor, que eu me valha do corpo, das mãos, para agredir alguém, do olhar, para usar de malícia. Não permita, Senhor, que eu me valha da boca, dos lábios, para mentir. Não permita, Senhor, de dar ouvidos a maldades da vida alheia. Não permita, Senhor, e peço essa graça de que meus pés jamais trilhem caminhos desonestos. Senhor, eu te louvo e te agradeço pelo corpo que tenho. E peço, Senhor, de tal forma viver que eu possa louvá-lo e agradecê-lo. É por amar este dom que me destes que invoco São Roque, pedindo a Deus a proteção e fazendo-me intercessor dos doentes. Ó Deus, por intercessão de São Roque, livrai-nos de todo o mal. Curai as feridas do corpo, as doenças de pele. E fazei, Senhor, com que todos aqueles que lidam e estão em prol da saúde tenham as graças necessárias do discernimento, da serenidade e do amor. Nossa Senhora, Mãe querida, acolha os enfermos, acolha as dores e junta teu filho. Amenize, dê segurança e conforto. Ave Maria, cheia de graça, o Senhor é convosco. Bendita sois vós entre as mulheres e bendito é o fruto do vosso ventre, Jesus. Santa Maria, Mãe de Deus, rogai por nós, pecadores, agora e na hora de nossa morte. Amém. Nossa Senhora, abençoai e protegei os enfermos. Uma boa noite a todos.

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0: Recife, primeiro lugar em audiência, Natanzinho Lima com Até Quando. Ótima noite, 6h14.
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0: Manda áudio, pede música que a gente toca. Deixa eu voltar aqui, Tipipom. Agora vai.
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0: noite, 6h27.
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0: Pois é, meu bem, tá saindo agora a par de ingressos para o Samba Recife, de presente pro José André, do bairro do Ibura de Baixo, final do telefone 9665. Parabéns, e o André faturou o par de ingressos e vai curtir o Samba Recife por conta da melhor. Gente, tô indo mais cedo. Aí quem tá chegando, quem? Ô, tu poder dar um oi aí. Fala aquilo.
2: Oi aí.
0: Oi aí.
2: Oi, Galdos, aí.
0: Pois é, você vai ficar com o Alex Lucena um pouquinho mais cedo, tá bom?
2: Tamo por aqui.
0: É. Ok, obrigada de nada, Lu. Cheiro, vice bom programa. Gente, amanhã, 3 da tarde, a gente se encontra.

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2: Olá, de volta aqui com o som do Ligue 97. Ótima noite pra você. Primeiro lugar em audiência.

0: Recife, agora 6h55.
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5: 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Opa, de volta aqui com o som do Ligue 97, são 7:02. Primeiro lugar em audiência, ótima noite pra você.
6: Por essa vocês não esperavam, né?

0: Recife, a minha paixão e o som da Joelma, com Estou Aqui. E você sabe, pode mandar o seu áudio pelo nosso WhatsApp, né? 973414765. Manda o teu áudio, vai, quero te ouvir aqui pela Recife. Agora são 7:10.
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1: De volta com o som do Ligue 97 aqui pela Recife FM, primeiro lugar em audiência.

0: Recife, 7:41.
1: 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Música, viu?

0: Recife FM em primeiro lugar em audiência, o som da Marília Tavares, Ânsia, terminando aí o Ligue 97 de hoje. Foi muito legal ter ficado com você essa horinha, foi muito bom. Mas ó, a gente continua já já, depois de um breve intervalo, com momentos de amor e as mais lentinhas, as melhores de todos os tempos, aqui pelo som da Recife, fechou? Então em um minuto, se prepara, porque o seu coração vai bater muito mais forte.
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1: Bom, a gente volta por aqui agora pra gente falar de amor, de coisas do coração, não é? Estamos começando momentos de amor, mais um para nossa conta, mais um de muitos que ainda teremos, com muita gratidão a Deus. Hoje tá rolando para você muita coisa massa, além de uma programação incrível. Eu tenho os números da sorte, eba! Para você anotar e completar a tua sequência de 4 números e assim fazendo concorrer aí a R$1.500 toda sexta-feira. Eu tenho um par de ingressos para você curtir o show do Diogo Nogueira, um showzaço. Tenho 2 pares, é isso? 2 pares para o Diogo Nogueira, Infinito Samba no Teatro Guararapes, dia 28, e tem um par de ingressos para o Samba Recife, que vai rolar aí nos dias 26 e 27 de setembro. Para você, tá bom? Então manda nome completo e bairro no nosso Whats 973414765. Boa sorte. Vamos começar bem o som do Commodores. Easy.

0: Essas carinhas fizeram um sucesso incrível nos anos 80. As carinhas do Duran Duran, com a música Canada, linda, sensual, né? Massa.
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0: Eu sou até suspeito pra falar que eu sou muito fã da banda. Amém. Deixa eu mandar um abraço, não. Primeiro eu quero lembrar pra você que eu tenho hoje par de ingressos para o Samba Recife, mais camisa da Recife FM. E tenho também dois pares de ingressos para o show do Diogo Nogueira, Infinito Samba, que rola agora dia 28 no Teatro Guararapes. E o par de ingressos, cada par de ingressos também vai com a camisa da Recife, não é bom? É muito bom. Então, para participar é muito fácil. Manda nome completo e bairro no nosso WhatsApp 973414765. Só um detalhe, eu não tenho acesso às mensagens, tá? Que as meninas chegam ali, tem que falar isso, tem que dizer isso, alguém não tem como. Mas enfim, manda aí boa sorte, tá bem? Ó, coloquei pra gente pensar, quem desperdiça o tempo de hoje, coleciona arrependimento amanhã, em tudo, em tudo. Se você desperdiçar o seu tempo com a família, vai se arrepender. Se você desperdiçar o tempo com o seu amor, vai se arrepender. Se você desperdiçar, na verdade, sem o seu amor, né? Sem a sua família. Se você desperdiçar o tempo sem as pessoas que você ama, futuramente vai gerar um arrependimento e não vai ter como voltar atrás. Está lá no nosso Instagram, @AlexLucenaOficial, para que você possa mandar o teu abraço, tá bem? Eu quero mandar um alusão para Ana Paula Zamorano, ela já tá curtindo a gente, hein, Paulinha? Grande abraço para você, ela tá mandando um alusão aqui também para... Eu sei que ela mandou, eu não canto aqui, sim. Para Domingos Silva e também para prima Cleide Severina em Pombos. Tudo de melhor para essa turma linda. Maria Antonieta, meu querido Invertentes, ouvindo como sempre pelo celular, momentos de amor. Manda aí um beijo com barulhinho, que Deus te abençoe também, tá? Abraçar aqui também a minha querida Maguinha. Maguinha, porque eu conheço há muitos anos, não é? E ela tá curtindo a gente. Sua postagem, o cheiro da Maguinha, não tô falando? Tô com saudade, viu? De você e do meu Recife. Vem-se embora, rapaz, mas tá saudade de Recife. Cheiro carinhoso pra você. E o Guto, ele disse nessa quinta-feira, é quinta hoje, Guto. Já terça, macho. Tu tá acelerando a semana. É, curtindo aí uma música, tá nessa noite chuvosa, curtindo. O Guto tá lá em Garaçu, curtindo um momento de amor. Valeu, meu irmão. Obrigado pelo carinho. Da sintonia sempre, tá? Andrew Donalds, pra matar a saudade, Save Me Now.

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2: Agora são 8h24, tema de mim, Cantare d'Amore. Anotou o número 75? Então ótimo, boa sorte para você. Tô na torcida, viu?

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3: E aquela paradinha pra te mandar um abraço. Tem tanta gente participando hoje que tá uma coisa linda. Eu amo isso. Ó, deixa eu mandar um abração aqui pra Jacilene Ramos, curtindo a gente. Um grande abraço pra você, Jaci. Matilde Ellen também curtindo momentos. Grande abraço pra você também. Ainda uma alusão para Cássia Lima. Boa noite, meu querido, na escuta. Com o marido Wellington, tudo de bom para vocês. Feliz aí pelo carinho da participação sempre. Nenê Feliciano, postagem uma grande verdade. Uma ótima noite para você e todos os ouvintes. Obrigado pela mensagem, viu, Nenê? Tudo de bom, minha linda. Mari, curtindo momentos nessa noite chuvosa, fria. Manda aí um beijo com barulhinho pra mim, minha filha Ailana Vitória, Dodó da Batatinha, ela é do Cabo de Santo Agostinho, tá curtindo a gente? Beijoca! Tudo de bom, tá? E quem mais aqui? Ainda a Adriana, tá na várzea com toda a família, curtindo a gente, programa maravilhoso demais, não é, Adriana? Que bom que gosta, viu? Fico feliz. Bom, são 8h39, uma boa noite pra você. Roberto?

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2: Gente, olha só, tá saindo prêmios pra você agora, saindo par de ingressos para o Samba Recife, mais camisa da Recife. E quem está se dando muito bem, levando pra essa festa massa, é a Larissa R. dos Prazeres. Aí, Larissa. Ela é de Casa Amarela e tem o final do telefone 7. É isso, é 759. Larissa, ganhou! Tem 2 dias úteis para passar aqui e apanhar o teu par de ingressos, tá bom? E saindo agora um par de ingressos para o show Diogo Nogueira, mais uma camisa da Recife, para o Wellington Clênio Batista da Silva. E o Wellington? Ele é do bairro da Macaxeira e vai curtir o som do Diogo Nogueira, showzaço, não é, no Teatro Guararapes, dia 28, por conta da Recife, tá? Daqui a pouquinho eu vou estar divulgando mais um ganhador para o outro par de ingressos do show do Diogo Nogueira. Fechou? Muito bom, hoje tem muito prêmio, né? Ó, deixa eu mandar um abração aqui pra Yarlete Lemos, ela tá curtindo a gente, tudo de bom pra você, tá na várzea. Quem mais aqui? O Adelson Macário, forte abraço, meu querido. Domingos Silva tá mandando um abraço pra Ana Paula Zamorano e também pra Cleide Severina em Pombos, olá. Carlos Ubacana, ele tá de Nova Descoberta falando, deixando um alô para a esposa Fia, para a filha Emanuele e também para a sogra Dona Nani. Grande abraço para a família. Jailson, seu Jailson, ele colocou aqui, só podemos, então vamos lá fazer. Todos nós temos um tempo limitado. Se podemos, então vamos lá fazer. Verdade, tá falando hoje de Cupira, hein? Cupira, um grande abraço para você, tudo de bom. É, as pessoas já falaram esse toque aqui do som, já passei para a parte técnica, viu, seu Jailson? Obrigado! Jaciara Maria, oi Jaci, beijo pra tu menina, tudo de bom sempre. Deixa eu mandar um abraço aqui também pra Cleide Severina, ela tá curtindo momentos, forte abraço, uma excelente noite. O Rafael Silva, lá em Maranguape 1, Paulista, ligado na rede, olhando a chuva cair, é um clima gostoso, não é? Que bom, grande abraço pra vocês, tudo de bom, viu? Valeu, Rafa. Flávia Herculano, tô correndo um pouquinho, gente, senão não vai dar tempo. Flávia Herculano tá curtindo a gente, hein, Flavinha? Mandando um bebê para os filhos Emily Tamires e Davi Fernandes. Oba! Beijão para vocês. E ainda a Cleide Severina tá curtindo a gente, mandando um abraço para Ana Paula Zamorano e para o Domingo Silva e a Vina Lopes. Oi, Vina! Boa noite! Ligada aqui no Jiquiá, manda aí um bebê para minha pequena Viviane Milena. Estamos na escuta. Olha aí, Viviane! Beijocas, tudo de bom sempre pra vocês. Agora faltam 6 minutinhos para as 8 já. A hora tá voando hoje, né? Eita! Sentry, James.

0: Grupo Centro e Jane para matar a saudade. No Momentos de Amor, que vai ficando por aqui, vou exibir a voz do Brasil. Na volta, eu já vou trazer um sorteado aí para o show do Diogo Nogueira e a gente vai curtir 2 horas só de músicas, da melhor música nacional e internacional, nesta noite de terça-feira chuvosa, mas muito gostosa para se ouvir uma boa música. Tá bom? Então, até às 10. Massa!
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0: Está no ar a Voz do Brasil. As notícias do governo federal que movimentaram o país no dia de hoje.
1: Olá, boa noite.
2: Boa noite para você que nos acompanha em todo o país.
1: Terça-feira, 18 de agosto de 2026.
2: Vamos aos destaques do dia.
1: Atualização da lei seca.
2: Nova regulamentação prevê o uso de equipamentos para identificar outras substâncias além do álcool.
1: Após acidente, em caso de morte, será obrigatória a realização do exame para detectar álcool ou drogas ilícitas.
2: Atendimento à mulher.
1: Busca de informações sobre direitos e proteção lideram chamadas ao Ligue 180. Graziela Mendonça.
3: A violência psicológica respondeu por 35% das mais de 98 mil denúncias recebidas pelo canal nesta primeira metade do ano.
2: Anvisa aprova duas novas canetas para tratamento de diabetes.
1: Os dispositivos possuem como princípio ativo a semaglutida, obtida por via sintética.
2: Em entrevista, a diretora da agência da agência, Daniela Marreco, destaca a importância da aprovação desses medicamentos.
4: Consideramos, sim, bastante perigoso e, em termos de segurança, o paciente utilizar produtos que não estão regularizados pode, sim, trazer um risco à saúde das pessoas.
1: Hoje, na apresentação da Voz do Brasil, Luciana Vasconcelos e Luciano Seixas.
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